0: O Bragantino venceu o Grêmio por 1 a 0 com um gol de Gustavo Marques no alto, de cabeça, aos 49 minutos do segundo tempo. O técnico Wagner Mancini disse que o resultado foi merecido.
1: Felizmente, a gente...
0: O Bragantino venceu o Grêmio por 1 a 0 com um gol de Gustavo Marques no alto, de cabeça, aos 49 minutos do segundo tempo. O técnico Wagner Mancini...

0: passou por um choque emocional ainda vindo do jogo do Atlético para chegar a uma vitória. Eu acho que tudo isso daí é um conteúdo que o atleta tem que saber digerir dentro de campo, e eu acho que o nosso time digeriu bem, infelizmente deu tudo certo, a gente volta a vencer, que é o que mais importa.
1: A Chapecoense voltou a vencer no Brasileirão depois de 23 partidas. O time catarinense bateu São Paulo por 1 a 0 na Arena Condá. Mesmo com a vitória, a Chape segue na ponta de baixo da tabela. Santos e Mirassol empataram em 1 a 1 na Vila Belmiro. Já o Curitiba venceu o Corinthians por 2 a 1 e ultrapassou o adversário na classificação. Pedro Rocha e Paulo Roberto marcaram para o Coxa, enquanto Ranieri descontou nos acréscimos. No sábado, o Fluminense venceu o Remo por 2 a 1 de virada no Maracanã. O Cruzeiro também levou a melhor sobre o Flamengo por 2 a 1. E o Internacional e o Atlético Mineiro ficaram no 0 a 0. Agência Rádio Web, produção e reportagem, Felipe Medeiros.
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5: 9:05 na sua Portal.
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1: Portal FM 10 e 12.

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1: Agora 10h38 na Portal.

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1: Portal FM 11 e 8.

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0: Essa é a nossa Dio. Parabéns.
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2: Rádio Portal, 1:03.
3: O preço dos alimentos no Brasil pode encarecer até 20% nos próximos 6 meses, devido aos impactos climáticos provocados pelo fenômeno El Niño. A estimativa é de um modelo matemático desenvolvido pela Rabobank, com base no histórico do fenômeno no Brasil. De acordo com o estudo, a alta será puxada principalmente pelos produtos in natura, como carnes, frutas e hortaliças, que respondem mais rapidamente às alterações no clima e às perdas na produção agrícola. A pesquisa aponta que, em um cenário de El Niño forte e os modelos meteorológicos indicam chances de ocorrência até o fim do ano, o aumento dos alimentos consumidos em casa deve pressionar a inflação, respondendo por uma alta de pelo menos 0,8 ponto percentual no índice geral de inflação do país. De modo geral, no curto prazo, produtos sensíveis como hortaliças, arroz, feijão e milho devem ser os mais afetados pelo clima seco no norte e no centro-oeste do país e pelo excesso de chuvas no sul. Já os maiores e mais imediatos reajustes nas gôndolas dos supermercados devem ser sentidos principalmente por moradores das regiões metropolitanas, como São Paulo, Porto Alegre e Rio de Janeiro. Da Rádio 2, Milena Abreu.
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2: Eu te amo, Senhor.
1: Tu me amas, Pedro.
2: Eu te amo, Senhor.
1: Tu me amas, Pedro.
2: Senhor, tu sabes tudo.

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1: 12:04.
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1: 12:05.

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2: 3 e 2.

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1: Deus lhe dá a esperança de um futuro melhor. A gratidão o faz apreciar o presente.
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3: 6:04.

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1: A Bíblia diz um monte de coisa a meu e a seu respeito. E eu prefiro ficar com a verdade que a Bíblia diz a meu e a seu respeito. Lá no Salmo 23 diz que nada te faltará. Se o Senhor for o seu pastor, nada te faltará. No Salmo 91

Se você crê nessa verdade, então diga: nada me faltará. Se estás comigo, Deus, nada me faltará. Se você crê nisso, dá glória a Ele.

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Aí eu queria que você cantasse isso de maneira profética. Não, levanta tua mão. Levanta tua mão se você pode. Levanta tua mão se você pode. Talvez você acabou de cantar isso e você vai voltar para casa, meu amado, e você está pensando naquele monte de conta que tem lá para pagar e o dinheiro é insuficiente. Talvez você esteja cantando isso sem um centavo no bolso. Ah, eu disse que essa é uma canção profética, meu amado. Essa canção é a canção daqueles que creem que mil cairão ao teu lado, 10 mil à sua direita, mas nada, nada, nada, nada, se você fizer do Senhor o teu abrigo. Ah, querido, existe um lugar aos pés do trono de Deus e é nesse lugar onde você precisa estar.

0: profeticamente, diga:
1: nada me faz.

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Alma, na autora Remandar. 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
2: Pontualmente 4 da manhã. Bom dia.
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4: Liberada a consulta ao quarto e último lote de restituição do imposto de renda. Neste lote, a Receita Federal vai pagar R$1.240.000. O montante vai beneficiar 521.935 contribuintes. O pagamento também diz respeito a restituições residuais de anos anteriores. Para saber se você está contemplado, basta acessar a página da Receita na internet, clicar em Meu Imposto de Renda e, na sequência, em Consultar Restituição. A consulta também pode ser feita pelo aplicativo da Receita Federal. Do total a ser pago neste lote, R$704.120.000 são para contribuintes com prioridade legal no reembolso. Entre eles estão os que usaram a declaração pré-preenchida ou optaram por receber via Pix, e contribuintes com idade entre 60 e 79 anos. Da Rádio 2, Fabiola Altan.
5: Olá, está começando o Futebol de Acesso. Eu sou o Christian Costa e você vai ficar por dentro de tudo que está rolando na Série B.
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5: 18 jogos movimentaram a Série B nesta última semana, 10 pela 23ª rodada e 8 pela 24ª. Quem está feliz da vida é o torcedor do Juventude. O time gaúcho venceu fora de casa o Goiás por 1-0 e, se superar o CRB nesta terça-feira no Alfredo Jaconi, assume a ponta do torneio. A gente aproveita para bater um papo com o jornalista e torcedor do Juventude, Fábio Berti, sobre a boa fase do time de Caxias do Sul. Fábio aposta na solidez defensiva para assumir a ponta.
7: Acho que um bom time, né, como costuma se dizer, começa por um bom goleiro. O Jandrei tem demonstrado essa segurança e também uma boa saída de jogo. Nessa nova forma de jogar, em que o goleiro precisa ser muito participativo, acertou o seu esquema com 3 zagueiros, o que dá uma tranquilidade, especialmente para os laterais jogarem. Conseguiu contratar bons jogadores nas laterais e também tem 2 ou 3 jogadores para a função de primeiros volantes, entendendo que esse sistema com 3 zagueiros dá uma segurança, inclusive uma saída maior pelo lado esquerdo, que é o que tem feito o Marcos Paulo, esse zagueiro de qualidade pelo lado esquerdo, começar as jogadas com uma precisão maior. Ainda tem um déficit, e isso também se reflete nos números, nas estatísticas, em gols, no número de gols marcados, mas como sofre muito poucos gols, tem conseguido se afirmar. Vence, às vezes, por placar apertado no Alfredo Jaconi, mas também tem conquistado bons resultados fora de casa. Foi o que aconteceu com o Goiás. A Juventude suportou a pressão do time da casa e conseguiu, em 2 ou 3 escapadas, marcar o seu gol já no final do jogo. E agora, então, a expectativa de que, contra um CRB, que é um visitante indigesto, o CRB é um dos times com melhor campanha como visitante, né? Mas o Juventude também, por ter conseguido ao longo desse campeonato se impor em casa, a expectativa é que consiga mais 3 pontos e, quem sabe, até possa vir a assumir a liderança da Série B.
5: Apesar de perder em casa para o Fortaleza no domingo, o Criciúma segue na liderança do torneio, com 44 pontos. O Juventude tem 42. Esses hoje seriam os classificados para a Série A. Novorizontino e Sport venceram nesta segunda e estão no G6. Vila Nova e Fortaleza completam o bloco. Mas ainda muita gente pode sonhar. A diferença entre o 6º lugar Sport e o 15º Náutico é de apenas 7 pontos. Como ainda faltam 14 rodadas, tem muita coisa para rolar no torneio. E o Timbu não pode olhar só para cima, já que Avaí e Ceará venceram no fim de semana e encostaram no pelotão intermediário. Os catarinenses têm 29 pontos e são o primeiro time fora da zona do rebaixamento. O Ceará, com 28, está em 17º. Daí para baixo, só milagre. O Londrina ainda pode sonhar com a virada. O time paranaense tem 21 pontos. América Mineiro com 11 e Ponte Preta com 10 estão virtualmente rebaixados para a Série C. A gente vai se despedindo, mas semana que vem estamos de volta com tudo o que acontece nos gramados da Série B.
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1: 5 horas, 3 minutos.

0: 5:04.
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0: em que os bichos falavam e se entendiam. Nas suas reuniões, seus problemas discutiam. O Rei Leão se queixava que o macaco traquejava sua filha pequena. E a raposa dizia que nunca combinaria com nenhum bicho de pena. Depois de um ano de seca de verde em Guaricauã, ficou pano de sinuca, papagaio e raibã. Afora uns 10 urubus, meia dúzia de tatus, um jumento e um cavalo, e uma raposa sacana que acabou numa semana com a família do galo. E ele só escapou porque num pau se trepou e ela não pôde pegá-lo. Um dia, aquela raposa, sem ter mais o que comer, foi à casa do urubu dizendo: hoje ele vai ver o que é que fome faz. Bom dia, meu bom rapaz, o senhor é desquitado? O bicho desconfiado disse: eu não tenho nem vizinho, pois é melhor estar sozinho do que mal acompanhado. A raposa com aquilo começou a ficar sem graça, porque viu que o urubu não gostou da ameaça e nem da presença dela no meio da sua raça. Arriscou outra pergunta, porém de modo cortês: é verdade que o senhor brigou na guerra uma vez? Essa cinza nas canelas foi a fumaça quem fez. E esse seu jeitão banzeiro, com esse pisar maneiro, pegou quando transportava algum inimigo preso? Foi não, peguei com o peso das armas que eu carregava. E esse bico curvado apontando para o bucho? Ele ficou torto assim de tanto eu cortar cartucho para carregar mosquetão. E deixe de azucrinação, se não lhe mostro quem sou. A cortina se fechou e a raposa deu nos calos, dizendo: compadre galo, a sua hora chegou. 4 horas da manhã se aproximou do terreiro. De longe avistou o galo sozinho lá no poleiro. Pensou consigo: é agora. Em menos de uma hora eu traço esse camarada que pensa que é esperto. E o galo de olho aberto só esperando a cantada. Bom dia, compadre galo, desça para nós conversar. Trago aqui um documento para o senhor assinar. É o tratado de paz feito entre os animais que o Rei Leão aprovou. Desça, compadre, que eu faço questão de dar-lhe um abraço que o Rei Leão lhe mandou. Comadre, eu não me arrisco a andar nessa escuridão. Se eu der uma topada, cair e quebrar o esporão, quem é que vai consertar? Suba, venha me explicar por onde a senhora andava que nunca mais veio aqui. Se eu pudesse aí, você não me convidava. É brincadeira, compadre. E a comadre, como vai? Seus parentes, seus irmãos, conheci muito o véio, seu pai foi um guerreiro valente. Além de inteligente, era um véio cantador. Toda vez que o bico abria, modulando a melodia, encantava quem ouvia a sua voz de tenor. E o senhor, compadre galo, é parecido com ele. A mesma cor, o mesmo porte, a mesma cabeça dele e o pescoção palpitoso. Se cantar melodioso como o velho seu pai cantava, eu posso lhe afirmar que acabei de encontrar o resto do que faltava. O galo bateu as asas, abriu o bico e cantou com tanta sonoridade que a montanha acompanhou. Quando a raposa viu ele bem à vontade, na dele, cantando de olho aberto, não aguentou e disse: ei, pelo que presenciei, tá longe de chegar perto. Pelo que eu vi, o senhor não chega nem à metade. Canta muito diferente. Seu pai tinha uma bondade que eu nunca vou esquecer. Se o senhor quer saber, quando ele estava cantando, do mundo se desligava. Fechava os olhos e passava meia hora cochilando. Disse o galo: foi aí que meu pai se atrapalhou. Mas, compadre, logo eu, que até evangélica sou. Desça, vamos conversar, que o dia já clareou. Meu compadre, o documento que o senhor vai assinar demorou 1 ano e meio para o Rei Leão aprovar. Dessa consagrada paz entre nós, os animais, não há quem saiba o valor. Paz que com tanto capricho eu já fiz com todo bicho, só falta com o senhor. Nisso apontou um cachorro no aceiro do terreiro. O galo disse: a senhora já fez com este parceiro que está chegando aí? Eita, fiz não, me esqueci. E abriu na frente dele que nem bala lhe pegava. E o galo de cá gritava: mostre o documento a ele. Até hoje ninguém sabe quem venceu esta porfia. Sei que a raposa deixou de abusar na freguesia. E o cachorro caçador, até hoje no setor, quando passa se arrepia. O preço da inocência e o fidalgo caçador são poemas infantis recheados de humor. Este agora mais brejeiro vem com o mesmo tempero da minha linha infantil. Por ele a Deus agradeço, dato, assino e ofereço às crianças do Brasil.
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1: Olha a hora certinha, são 6 horas da manhã, na sua Portal do Sertão FM.
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1: Olha a hora certinha, são 6 horas da manhã, na sua Portal do Sertão FM.

Papo de cabine no ar, trazendo aquele recado direto para quem faz o Brasil rodar. Meu amigo, o caminhão precisa de manutenção, mas o seu corpo é o motor mais importante dessa viagem. A saúde do caminhoneiro exige atenção diária. Controle a pressão, cuide da alimentação, beba bastante água e não ignore os sinais de cansaço. Dirigir com a saúde em dia é garantir um retorno seguro para quem te espera em casa. 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

0: motivação que vem de Deus é um presente. A gratidão é a forma de retribuir esse presente.
1: Manguaça!
2: São 6:02.
3: Desperta aí!

0: Chiquinha.
1: Bom, cuidado, você tá na penha de nada assim, é perigoso. Você pode dar uma voltinha e encontrar uma patrulha.
0: E nada não, quando eu chegar no Gonzagão lá em Exu, eu danço com as meninas de lá.
1: É, as meninas lá são camaradas, danço bem. Pode ser.
0: De Luiz,

que Mato Grosso não era tão explorado. A população bugrina imperava no estado e o Pantanal todo era um santuário de fera de extrema selvageria. Quem ousasse o desbravar, história para contar dificilmente teria. Um grupo de lusitanos, num primeiro de abril, sonhou que ainda havia no centro-oeste Brasil um lugar desabitado pronto para ser explorado por gente de Portugal. Seus membros se reuniram, tomaram um barco e partiram em busca do Pantanal. Atravessaram o Atlântico, chegaram no Uruguai, subiram os rios da Prata, Paraná e Paraguai, navegaram o Taquari, desceram o Capivari, vencendo queda e cascata, num velho porto atracaram e ao descer camuflaram a centenária fragata. Fizeram até um discurso, como os velhos donatários faziam ao se tornarem da terra proprietários. O chefe da expedição, assim que pisou no chão, gritou: "Viva Portugal!" Fincou a sua bandeira e assinou numa beira: Manuel Luiz Cabral. E em seguida saíram caminhando numa boa. Quando viram um jacaré na beira de uma lagoa, o chefe soltou um grito: "Eita calangão bonito, nunca vi desse tamanho. Vou já conversar com ele, perguntar o nome dele e o convidar para um banho." Aí não contou história. Saiu na ponta do pé, passou a mão levemente no lombo do jacaré, que na aragem do dia tranquilamente dormia de certa forma feliz. Porém, quando percebeu, de um só bote que deu, engoliu Mané Luiz. "Corram!" gritou o Portuga. "Tragam a máquina de retrato e cerquem a fera com cuidado que eu vou registrar o fato." Só sei que nessa agonia fizeram a fotografia do bicho desconhecido e mandaram a reprodução para Joaquim, o irmão do português engolido. Quando Joaquim viu a foto do enorme jacaré e soube que aquele bicho tinha engolido Mané, jurou que se vingaria. Foi na ferramentaria, mandou consertar o rifle, comprou bala de fuzil e disse: "Eu vou ao Brasil acabar com esse patife." Guardou a fotografia no bolso de uma abruaca, o rifle numa bainha feita de couro de vaca, pôs no bolso algum dinheiro e embarcou no primeiro navio que apareceu. Na segunda sexta-feira, na Veneza brasileira, Joaquim Vingador desceu. E já desceu caçando o bicho que engoliu seu irmão. A foto na mão esquerda,

0: chifre na outra mão. Em frente à Rua da Guia, sob uma árvore sombria, parou devido à canseira. Enquanto uma lagartixa, caspenta igual uma lixa, subia na gameleira. Quando Joaquim avistou a lagartixa cascuda, olhou pro retrato e disse: "Valei-me Jesus, me acuda! Foi esse monstro cruel que engoliu Manuel. Quer ver? Vou só perguntar. Foste tu, bicho tirano, que engoliste meu mano Mané Luiz da Alemar?" Quando a velha lagartixa a cabeça balançou três vezes dizendo sim, Joaquim o rifle apontou. Mas antes de atirar, lembrou-se de perguntar: "Sabes que eu vim te matar?" Ela tornou balançar a cabeça confirmando. Joaquim começou a tremer, deu vontade de correr e por último foi perguntando: "E se eu errar o tiro, o senhor também me engole?" Ela tornou confirmar de pescoço meio mole e Joaquim disse: "Atiro não." Ô bicho brabo do cão! Jogou o rifle no chão e fez carreira pra trás. No navio não entrou, em Portugal não chegou, no Recife não ficou e nem foi visto nunca mais.
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2: Olha a hora certinha, 6h56.
3: Olá, meu amigo e minha amiga, eu sou o Renato Neves e estarei juntinho com vocês a partir de agora, aqui no Radar News.
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3: Os preços do etanol hidratado caíram em 14 estados, subiram em 4 e no Distrito Federal, e ficaram estáveis em outros 7 na semana passada. Os dados são da Agência Nacional do Petróleo. Nos postos pesquisados em todo o país, o preço médio do etanol ficou estável a R$ 3,91 o litro. O menor preço encontrado em um posto foi de R$ 2,85 em São Paulo, enquanto o maior valor foi observado em Pernambuco, a R$ 6,59 o litro. Mais um caso grave de falta de assistência na rede pública de saúde de Pernambuco foi denunciado no Hospital da Restauração, localizado no Derby, área central do Recife. Um paciente de 38 anos, vítima de atropelamento, relata que enfrenta negligência há 5 meses, com demora em procedimentos e problemas de higiene que resultaram em infecção óssea e larvas no local da cirurgia. A família do paciente já acionou o Ministério Público Estadual pela terceira vez para cobrar apuração sobre omissão de cuidados e condições insalubres na unidade. O homem afirma que sofre com altas indevidas como forma de punição às cobranças que faz e que permanece na emergência sem previsão para realizar uma nova limpeza cirúrgica. A situação reforça as críticas à gestão estadual de saúde pela precariedade na estrutura dos hospitais públicos de Pernambuco e pelo risco a que os pacientes são submetidos durante a espera por tratamento adequado. O Radar News volta já!
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3: Para proteger mulheres da violência, cada município precisa ter um plano de ação, protocolo de atendimento em rede, orçamento dedicado e diretrizes de acolhimento na saúde. O Tribunal de Contas de Pernambuco, o TSE, avaliou esse compromisso em 31 variáveis nos 184 municípios com dados de 2025. O governo do estado não fez essa estrutura funcionar. 106 cidades ficaram no nível crítico. A maioria das demais no insuficiente e nenhuma alcançou o avançado. Apenas 2% das prefeituras elaboraram o plano de proteção à mulher. Só 4% tem protocolo de atendimento em rede e 15% contam com orçamento próprio. Na prática, a mulher que sofre violência em 96% das cidades não encontra rede para ampará-la. Pernambuco é o 5º estado em feminicídios no país, segundo o Fórum Brasileiro de Segurança Pública. Tenham todos e todas um ótimo dia e até o próximo programa.
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3: 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Quem estiver batendo, posso entrar em buracá, que eu já tomei despranaviado e tomei emburacado. Emburaque quem tiver aí.
4: Sou eu, coronel. Dá licença, coronel.
3: Mas a tropa não diz uma coisa dessa. É tu que tá chegando por aqui, a tropa. Vai logo me dizendo. Tu tem andado nas Alagoas com uma vai, Mossoró. Mossoró vai bom, Atropa.
4: Bem demais, coronel, bem demais.
3: É mesmo, Atropa? E tu o que é que tá fazendo por aqui? Tem roubado muita galinha, Atropa?
4: É isso, coronel. O senhor com esse mesmo assunto, coronel?
3: É, Atropa, porque é o seguinte, pessoal. Atropa gosta de passar a mão nas galinhas dos outros. E quem tiver, vai logo se coisitar e se arrejeitando.
4: Coronel, isso faz parte do passado, coronel. Escute, eu vim aqui porque o senhor é meu amigo. Eu recebi uma carta urgente e vim me trazer a carta.
3: Atropa, não diga uma coisa aqui, dessa, Atropa. Tu estás com uma carta, Atropa.
4: É pro senhor.
3: Hein, Atropa? É da minha velha Felomena, Atropa. Hein, meu Jesus do céu?
4: Coronel, será que ela tá passando bem, coronel? Lê a carta.
3: E é da sua conta, Atropa. Você tem nada a ver que minha mulher passe bem ou passe mal.
4: Tá certo, cara, tá certo.
3: Você quer se meter nas minhas vidas, Tropa?
4: Não, absolutamente, coronel.
3: Então, pronto, se você amigo, trouxe, né, a carta, tá aqui, que estamos conversando.
4: Isso é meu amigo, coronel.
3: Mas, Atropa, espi.
4: E a carta, coronel?
3: Chega, tô tremendo de emoção, Atropa. Num momento desse, eu chego, sinto uns arrepios, Atropa, subindo da ponta do pé até o fim da espinha dorsal.
4: E aí, coronel, lê a carta.
3: Atropa. É da véia mesmo, eu vou ler, Atropa. Meu querido e amado, idolatrado, coração do meu Brasil, salve, salve, amém da pátria, Ludru.
4: Que coisa linda.
3: Meu velho, quem é que é linda, Atropa?
4: A frase, coronel, a frase. Ô, que Atropa, ela botou.
3: Tu quer dizer que é minha véia que é linda, é?
4: É a frase que ela botou, coronel, que é
3: Atropa,
4: isso?
3: Tá melhor ficar calado.
4: Coronel, tá me estranhando, tá?
3: Não tô, não, é porque você já vem dizer que Felomena é linda, eu dou um tapa-oi aqui. Mas repara só, Atropa, escuta o resto. Meu amor, derna que tu avoasse daqui pra aí, eu não tive mais alegria no meu viver.
4: Coitadinha, é uma tristeza.
3: Quem é que é a tristeza, Atropa? Quem é que é a tristeza?
4: Coronel, a situação que ela ficou, coronel.
3: Ah, e pra mim você tava falando com a minha velha, Atropa. Cale-se, por favor, se cale, e deixa eu ler essa porcaria dessa carta. Ora, sebo, ninguém vai pode nem mais ler. Meu lindo. Hein, Atropa, ela ainda acha eu lindo. Oh, que beleza.
4: Todo mundo tem o direito de errar, né, coronel?
3: É, eu acho mesmo, Atropa, que todo mundo... Errar o quê? Por que é que é errar, Atropa? Errar o quê? Por que é que você está pensando, Atropa?
4: É isso, coronel, prossiga, prossiga.
3: Você vem negócio agora dizer que é errar? Você acha que ela com minha mulher, nascida e criada e casada nos dois, ela não tem direito de achar eu lindo?
4: Tem, coronel, tem. Prossiga, coronel.
3: Então, pronto. Meu apaixonado. Hein, Atropa, a véia, mesmo com aquela idade, ainda tá na lambisquaia, apaixonada pelo velho.
4: Ela é gamada, né,
3: coronel? Ela é gamada demais por esse... É também gamada. Ela sabe o velho que pisou.
4: É gamada, né, coronel?
3: Atropa, eu nunca miei lá no serviço, Atropa. Eu sou do bom. É, para só. Meu velho, pra finalizar, eu tive um arisipela braba que inflamou derna do dedão do pé até a cintura. Ó, oh, a arisipela mordida do porco, pia, Atropa.
4: O quê?
3: Passei uma semana sem usar a tá da mini saia.
4: O quê, coronel?
3: Oh, e que cachorrada da molesta é essa?
4: Mini saia, coronel? Naquela idade?
3: Mas não é possível uma coisa dessa. Mas será que a Felomena tem a imprepulância de estar usando a mini saia?
4: Coronel, lê o resto. Pode ser que ela tenha se enganado. Lê o resto.
3: Então a Felomena tá mordida do poico.
4: Peraí.
3: Mas, pia, Atropa, por falar nisso, quando eu uso a mini saia, os homens nas caçadas fica tudo deitado no chão pra espiar, pra ver eu passar. Ô, condenada, Atropa.
4: Calma, coronel.
3: Atropa, então tá vendo, Atropa. Você viu, Atropa?
4: Calma, não sei.
3: Ela disse que quando passava, Atropa, de mini saia, os homens se deitavam no chão pra espiar, pra rir, Atropa.
4: Coronel, tenha calma, coronel.
3: Mas calma com uma coisa dessa, Atropa. Tu acha que tá direito uma mulher naquela idade, minha mulher, usar a mini saia, Atropa?
4: É, coronel, eu acho muito naquela idade, né, coronel?
3: Não, mini isso saia. É demais, Atropa. Isso não é moda.
4: E mesmo Dona Filomena é muito gordinha e tal.
3: Não, senhor. Ela é gorda, reboculosa, tem o patrimônio desenvolvido de coisa, mas eu não quero. Eu não quero que ela use mini saia.
4: Moda é moda, né, coronel? Afinal de contas, não há crime nenhum. É a moda, coronel.
3: Tu acha que isso é a moda?
4: É a moda e não há crime.
3: Então uma mulher casada andar de mini saia é moda?
4: Ô, Coronel, não é a moda, Coronel.
3: Então,
4: não é moda.
3: Então se é moda, pega esse chapéu de couro meu e manda fazer dois buracos aqui na frente. Porque se é moda, eu tenho que acompanhar a moda também. Meu chapéu de couro vai ter dois buracos aqui.
4: Dois buracos, Coronel?
3: É, dois buracos não precisa mais nem dizer pra quem é. Vai logo, vai se você
4: fazer
3: acha
4: agora,
3: que
4: Coronel.
3: É. Tem que mandar fazer dois buracos aqui na frente. Porque se é moda, eu tenho que acompanhar a moda também. Meu chapéu de couro vai ter dois buracos aqui.
4: Dois buracos, Coronel?

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0: Sanfona Fechada. O Hora de Acordar de hoje fica por aqui. Bom dia pra você!
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3: 8:03 na Portal.
4: Motorista que comprar ou vender carro usado poderá fazer a transferência via aplicativo. A funcionalidade vai ser oferecida pelo CNH do Brasil. O aplicativo vai reunir em um único fluxo as etapas de registro da negociação, assinatura, pagamento de débitos e taxas e conclusão de mudança de dono. As regras foram estabelecidas pelo Conselho Nacional de Trânsito. Elas regulamentam uma previsão do Código de Trânsito Brasileiro e determinam que as etapas da transferência poderão ser integradas ao RENAVAM, o Registro Nacional de Veículos Automotores. A vistoria do veículo vai continuar fazendo parte do processo. Com a resolução, passarão a ser 3 as formas de transferência de propriedade: convencional, eletrônica e eletrônica custodiada. Da Rádio 2, Fabio Lautran.
3: Quarta-feira, hoje é 26 de agosto de 2026. Previsão de muitas nuvens o dia todo com aberturas de sol. Na madrugada, os termômetros andaram na casa dos 17 graus. Temos uma máxima prevista para hoje, de acordo com o Climatempo, de até 29 graus.
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9: Fábio Santos. Bom dia.
3: 8:05 na Rádio Portal.

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1: Portal FM, a hora agora 8:30.
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3: Os postos de saúde e pontos de vacinação de todo o país abrem as portas neste sábado para o dia D da campanha de multivacinação. A ação é voltada para crianças e adolescentes menores de 15 anos, com o objetivo de atualizar o cartão de vacinas e garantir a proteção contra diversas doenças transmissíveis. A mobilização oferece ao todo 20 tipos de imunizantes do calendário nacional de vacinação, incluindo a nova vacina pneumocócica 20 valente, incorporada recentemente para ampliar o combate à pneumonia e à meningite. Vale lembrar que a campanha de multivacinação começou no início do mês e vai até 1º de setembro. Outra informação importante é que no estado de São Paulo, as cidades de Guarulhos, São Bernardo do Campo e a capital paulista realizam mobilização também para vacinar a população contra o sarampo. Nesse caso, o público-alvo são pessoas de 6 meses a 59 anos. Da Rádio 2, Milena Abreu.
4: Sensação do Campeonato Brasileiro, o Atlético Paranaense segue com o sonho de conquistar o torneio. Ainda mais que o Furacão venceu o Botafogo por 3-2 no Rio de Janeiro nesta segunda. O time paranaense foi a 44 pontos e continua em terceiro lugar. O Furacão está a 1 ponto do Flamengo e a 7 do líder Palmeiras. Na partida desta segunda, João Cruz abriu o placar no Engenhão aos 10 minutos, depois de uma roubada de bola no ataque. A partir daí, entrou em cena, só para variar, o homem gol do Furacão, Kevin Viveiros. Ele marcou 2 na partida. O primeiro aos 12 do primeiro tempo, também depois de uma roubada de bola no ataque. E depois aos 31 do segundo. O Botafogo acordou na partida e ensaiou uma reação. Santi Rodrigues marcou 2 vezes, aos 38 e nos acréscimos. Mas não deu para o Glorioso. O técnico do Furacão, Odair Hellmann, destaca o bom momento do Atlético, que está invicto a 9 jogos, e também aproveitou para falar sobre as 3 vitórias no segundo turno fora de casa.
5: Nós melhoramos performance, mais confiança, treinamentos que fizeram com que a equipe adquirisse movimentos sem bola mais confiantes, como o caso de hoje, por exemplo, no primeiro tempo. Então, um crescimento como um todo da equipe, né? E isso faz com que a gente tenha melhorado muito em termos de performance e de resultado fora de casa.
4: Com a derrota, o Botafogo estaciona nos 30 pontos. O time carioca está em 11º lugar. O treinador interino do Botafogo, Rodrigo Belão, responde sobre o desempenho do setor ofensivo.
6: Faltou efetividade, sem dúvida nenhuma, que foi o que a equipe adversária teve hoje, com menos finalizações, mas foram incisivos e conseguiram fazer os gols deles. Então, o que eu pretendo trabalhar é cada vez mais recursos e ajustes para que a gente consiga colocar essa bola para dentro do gol adversário.
4: Na próxima rodada, o Botafogo encara o clássico com o Flamengo, no Maracanã. Já o Atlético Paranaense recebe o Fluminense. Os 2 jogos acontecem no domingo, dia 30. Agência Rádio Web, produção e reportagem, Christian Costa.
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1: 9:01 na Portal.
2: Mulheres que sofrem violência terão à disposição teleatendimento psicológico de graça. O serviço será oferecido pelo Sistema Único de Saúde e terá capacidade para oferecer até 100 mil consultas por mês. A prioridade será para mulheres vítimas de violência física, psicológica, sexual, patrimonial ou moral, mães atípicas e mulheres com sobrecarga de cuidado não remunerado, como as que cuidam de pessoas com deficiência, por exemplo. O atendimento psicológico remoto tem como objetivo oferecer um ambiente seguro e sem julgamentos para que as pacientes possam elaborar estratégias de proteção, cuidado e bem-estar. O serviço poderá ser acessado por meio do aplicativo Acolhe Mais, disponível na página inicial do Meu SUS Digital ou no site. É preciso fazer login pelo gov.br. Não há necessidade de encaminhamento prévio e também não é preciso apresentar documento que comprove a situação de violência ou vulnerabilidade. As interessadas só têm que preencher um formulário online e responder algumas perguntas. Depois de avaliadas as informações pelos profissionais, a paciente deve receber um retorno em até 24 horas. Os atendimentos serão de segunda a sexta-feira, das 8 da manhã às 8 da noite, e aos sábados, das 8 às 2 da tarde. Da Rádio 2, Fabiola Altos.
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8: Fábio Santos. Bom dia.
1: Agora 9:05 na Portal FM.
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0: aqui na Portal FM, agora 9 horas mais 18 minutos.
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1: Portal FM 9:35.
2: A redução da demanda nos últimos dias derrubou o preço do ovo. O movimento era esperado com a chegada do fim do mês, quando muito brasileiro já gastou o salário e precisa cortar despesas. A caixa de 30 dúzias do branco é vendida a R$ 123,00 e a do vermelho a R$ 134,00. Os números foram apurados pelo CPEA, no polo produtor de Bastos, no interior de São Paulo. Diante da pressão dos compradores, o produtor tem aceitado vender por menos para girar os estoques. Da Rádio 2, Humberto Ferretti.
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1: Na Portal 937.
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0: 10:02 na Portal FM.
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2: Golpes financeiros utilizando o nome de programas sociais e de renegociação de dívidas do governo federal estão fazendo vítimas em todo o país. Criminosos têm criado sites e aplicativos falsos que simulam ambientes oficiais e atraem as vítimas usando principalmente mensagens com propostas fraudulentas para atrair cidadãos que buscam adquirir a casa própria pelo Minha Casa Minha Vida ou quitar pendências financeiras por meio do Desenrola Brasil. A estratégia dos estelionatários consiste em criar um falso senso de urgência ou prometer facilidades e prioridades em filas de atendimento em troca de pagamentos via Pix ou boletos falsos. Entidades do setor bancário alertam que órgãos públicos e instituições financeiras não cobram taxas antecipadas para liberar benefícios ou conceder descontos. Por isso, caso receba mensagens ou propostas do tipo, desconfie. Em caso de dúvidas, a orientação é não clicar em links recebidos por mensagens e realizar todas as consultas diretamente nas plataformas do governo federal. Priorize sempre aquelas que trazem o .gov.br. Da Rádio 2, Milena Abreu.
0: Quarta-feira, hoje é 26 de agosto de 2026. Previsão de muitas nuvens o dia todo com aberturas de sol. Na madrugada, os termômetros andaram na casa dos 17 graus. Temos uma máxima prevista para hoje, de acordo com o clima-tempo, de até 29 graus.
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0: Portal FM 10 e 5.
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0: Portal 10 e 16.
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0: na Portal 1036.
1: Municípios têm até 31 de agosto para aderir ao parcelamento especial de dívidas previdenciárias previsto na Emenda Constitucional 136 de 2025. A medida permite renegociar em até 300 meses débitos com o regime geral e com os regimes próprios de previdência social. O parcelamento abrange dívidas vencidas até 31 de agosto de 2025. No caso do regime geral, estão previstos descontos de até 40% nas multas, 80% nos juros, 40% nos encargos e 25% nos honorários. A atualização da dívida passa a considerar o IPCA mais 4% ao ano, com possibilidade de redução da taxa para municípios que anteciparem parte do pagamento. A Confederação Nacional de Municípios, a CNM, orienta os gestores a verificarem qual órgão administra os débitos antes de formalizar a adesão. Para dívidas com regime próprio, o município também precisa aderir ao Programa de Regularidade Previdenciária dos Regimes Próprios de Previdência Social. Já os débitos com regime geral devem ser tratados junto à Receita Federal ou à Procuradoria-Geral da Fazenda Nacional, conforme a situação da dívida. Há ainda outro prazo. Municípios interessados no parcelamento especial de dívidas junto à Secretaria do Tesouro Nacional têm até 9 de setembro para aderir. As orientações e os procedimentos para adesão podem ser consultados nos canais oficiais da CNM em hmg.cnm.org.br. Reportagem Juline Pogorzel.
2: Esportes Portal News. Sensação do Campeonato Brasileiro, o Atlético Paranaense segue com o sonho de conquistar o torneio. Ainda mais que o Furacão venceu o Botafogo por 3-2 no Rio de Janeiro nesta segunda. O time paranaense foi a 44 pontos e continua em terceiro lugar. O Furacão está a 1 ponto do Flamengo e a 7 do líder Palmeiras. Na partida desta segunda, João Cruz abriu o placar no Engenhão aos 10 minutos, depois de uma roubada de bola no ataque. A partir daí, entrou em cena, só para variar, o homem-gol do Furacão, Kevin Viveiros. Ele marcou 2 na partida, o primeiro aos 12 do primeiro tempo, também depois de uma roubada de bola no ataque, e depois aos 31 do segundo. O Botafogo acordou na partida e ensaiou uma reação. Santi Rodrigues marcou 2 vezes, aos 38 e nos acréscimos, mas não deu para o Glorioso. O técnico do Furacão, Odair Hellmann, destaca o bom momento do Atlético, que está invicto a 9 jogos, e também aproveitou para falar sobre as 3 vitórias no segundo turno, fora de casa.
3: Nós melhoramos performance, mais confiança, treinamentos que fizeram com que a equipe adquirisse movimentos sem bola mais confiantes, como o caso de hoje, por exemplo, no primeiro tempo. Então, um crescimento como um todo da equipe, né? E isso faz com que a gente tenha melhorado muito em termos de performance e de resultado fora de casa.
2: Com a derrota, o Botafogo estaciona nos 30 pontos. O time carioca está em 11º lugar. O treinador interino do Botafogo, Rodrigo Belão, responde sobre o desempenho do setor ofensivo.
4: Faltou efetividade, sem dúvida nenhuma, o que foi o que a equipe adversária teve hoje, com menos finalizações, mas foram incisivos e conseguiram fazer os gols deles. Então, o que eu pretendo trabalhar é cada vez mais recursos e ajustes para que a gente consiga colocar essa bola para dentro do gol adversário.
2: Na próxima rodada, o Botafogo encara o clássico com o Flamengo, no Maracanã. Já o Atlético Paranaense recebe o Fluminense. Os 2 jogos acontecem no domingo, dia 30. Agência Rádio Web, produção e reportagem, Christian Costa.
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0: Dez e 41 na Portal FM.
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2: Agora 11:02 na Portal FM.
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4: Mais de 80% dos pacientes diagnosticados com câncer de pulmão no Brasil descobrem a doença em estágios avançados. É o que mostram dados do Sistema Único de Saúde, analisados pela Sociedade Brasileira de Cirurgia Oncológica. A principal explicação para o diagnóstico tardio é a ausência de sintomas nas fases iniciais da doença. A entidade aponta também a falta de uma política nacional de rastreamento no SUS, o que contribui para que ao menos 8 de cada 10 casos sejam identificados apenas quando o tumor já se espalhou, dificultando as chances de cura. O câncer de pulmão é o tipo de tumor maligno que mais mata no Brasil. São cerca de 31 mil mortes anuais pela doença, que tem o tabagismo como principal fator de risco, o que não significa, no entanto, que não acometa também quem nunca fumou. Da Rádio 2, Milena Abreu.
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0: 114 na Portal.
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2: 11:31 na Portal.
3: Produtores brasileiros têm até 3 de setembro para inscrever amostras no The Best of Canéfora Brasil 2026, concurso que vai selecionar os melhores cafés Robusta e Conilon do país. A iniciativa é realizada pela Associação Brasileira de Cafés Especiais e pela Alliance for Coffee Excellence, em parceria com a Agência Brasileira de Promoção de Exportações e Investimentos, a Apex Brasil. As 24 amostras que alcançarem pelo menos 83 pontos avançam para a fase internacional. Os 10 melhores cafés serão comercializados em leilão internacional no dia 29 de novembro em Cacoal, Rondônia, com preço mínimo de $9 por quilo. Para o diretor executivo da Associação Brasileira de Cafés Especiais, Vinícius Estrela, os investimentos em pesquisa, tecnologia e inovação elevaram a qualidade dos canéforas brasileiros. Abre aspas. Nossos canéforas, há alguns anos, usualmente eram utilizados para a formação de blends, mas hoje temos cafés 100% robusta ou conilon excelentes. Fecha aspas. O concurso integra o Brasil The Coffee Nation, projeto desenvolvido em parceria com a Apex Brasil para ampliar a presença dos cafés especiais brasileiros no exterior. A agência também apoia empresas que querem começar a exportar. Foi o caso do Café Caiçara. Quando decidiu buscar novos mercados, a engenheira agrônoma Renata Pinhata contou com a orientação e rodadas de negócios promovidas pela Apex Brasil para se aproximar de compradores internacionais.
4: A Apex representa as empresas brasileiras no mercado exterior como um grande parceiro. Então, além de trazer o conhecimento sobre esse setor de exportação, a Apex ela traz, né, os clientes no mercado exterior fazendo rodadas de negócio para que a gente possa realmente efetuar a exportação.
3: O Brasil The Coffee Nation tem vigência até agosto de 2027 e prevê ações para ampliar a participação dos cafés especiais brasileiros no mercado internacional. Reportagem Juline Porgoselski, narração Marquesan Araújo.
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7: 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O que Deus faz, hoje você não entende, mas entenderá depois.
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9: Fábio Santos. Bom dia.
2: 11:35 na Portal. Vamos curtir mais essas.
10: Pode parecer promessa.

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1: Jorge Martinez.

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1: Paulinho Mosca,
0: Anamauêu, Nelson Jacobina e Gilberto Gil.

Gilberto Gil, andar com fé eu vou, que a fé não costuma falhar. Caetano Veloso, falando da necessidade da segunda abolição. E Vicente de Carvalho, poeta parnasiano, que dizia: como é bom ser bom. E não podemos esquecer Castro Alves, que dizia: a praça é do povo, como o céu é do condor. E Charles Baudelaire, que dizia: oh, eu sou como o rei de um país chuvoso. E finalmente, Jesus de Nazaré, que disse: tive sede, tive fome, fiquei nu, fui doente, era estrangeiro.

0: melhor da música na sua manhã. Vai ficando por aqui, bom início de tarde, na melhor!
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4: Portal FM, agora 12:01.
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0: Candidato à presidência da República, Flávio Bolsonaro, foi recebido por uma multidão ao desembarcar nesta terça-feira no aeroporto de Maceió. Em sua primeira viagem ao Nordeste desde o início da campanha, o presidenciável também aproveitou para gravar vídeos de apoio para as campanhas de Gilson Machado Neto e Gilson Filho, aliados de primeira hora do presidente Bolsonaro em Pernambuco. Sobre esse assunto, nossa reportagem conversou com Gilson Filho.
6: Olá, Fábio, ouvinte da Rádio Portal do Sertão. Foi muito gratificante ter essa bela surpresa, a gente que estava acompanhando aqui a carreata de Flávio Bolsonaro em Maceió, e ele nos chamou para fazer essa gravação do guia eleitoral, reforçando ainda mais a nossa parceria de lealdade e compromisso com os valores de Deus, pátria, família, liberdade e com o nosso presidente Bolsonaro também. Então a gente está muito feliz por ter sido chamado e dizer que mais agora do que nunca, muita gente comentou que a nossa saída do PL iria abandonar o bolsonarismo, e jamais é isso, é para trazer mais um partido para apoiar Flávio Bolsonaro. Inclusive, esta gravação vai estar no guia eleitoral do Podemos. O Podemos vai estar colocando o guia eleitoral para apoiar Flávio Bolsonaro aqui em Pernambuco. Então, quero dizer que foi muito gratificante e dar um grande abraço em todos vocês.
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4: Portal FM, agora 12:04.
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1: Portal FM. Agora 12:24.
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1: Na Portal FM, 12:58.

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2: Parabéns, parabéns, Rosilda Maria, cliente do mercado Deus é Fiel do Loteamento Rocha, ganhadora do prêmio de R$1.000 da promoção Meu Pai Premiado. E obrigado a todos que participaram da campanha. 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
1: Aqui na Portal, 1:19.

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1: Na sua Portal FM, 1:52.

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0: Hora certa na Portal 1:57.
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2: Brasileiros com acesso ao saneamento básico têm em média 2 anos a mais de escolaridade do que aqueles que vivem sem os serviços. Dados do IBGE de 2024, reunidos pelo Instituto Trata Brasil, mostram que a média é de 9 anos e meio de educação formal entre quem tem acesso ao saneamento, contra 7 anos e meio entre quem não tem. A diferença aparece em todas as regiões do país. O maior intervalo é registrado no Sudeste, com 2 anos e 2 meses de diferença aproximadamente. No Centro-Oeste, são cerca de 2 anos. No Nordeste, 1 ano e 9 meses. No Sul, 1 ano e 7 meses. E no Norte, pouco mais de 1 ano. A relação entre saneamento e educação também passa pela saúde. Crianças e adolescentes sem acesso adequado à água tratada e à coleta de esgoto ficam mais expostos a doenças de veiculação hídrica, como diarreia e hepatite A, que podem provocar falta às aulas e contribuir para a evasão escolar. Os reflexos podem chegar à vida adulta. Outro estudo do Instituto Trata Brasil aponta que jovens que tiveram acesso ao saneamento durante a infância e a adolescência podem alcançar renda até 46,1% maior ao longo da vida em comparação com aqueles que cresceram sem os serviços. O Marco Legal do Saneamento estabelece como meta para 2033 atender 99% da população com água potável e 90% com coleta e tratamento de esgoto. A ampliação desses serviços, além dos impactos na saúde, está associada à redução das desigualdades na educação e na renda. Reportagem Juline Pogorzelli.
3: A FIFA confirmou o sorteio da Copa do Mundo Feminina de 2027 e será no MAM, Museu de Arte Moderna, situado no Rio de Janeiro, no dia 11 de dezembro. O evento vai definir a composição dos grupos e também vai dar às equipes uma visão mais clara da trajetória que terão pela frente no Mundial. A escolha do local não foi por acaso. Segundo a entidade, o MAM representa uma proposta de aproximar o torneio da ideia de futebol-arte, associando a criatividade presente dentro de campo à produção artística brasileira. A FIFA pretende transformar o evento em uma celebração que vai além da definição dos grupos. A entidade relacionou o futebol a expressão artística e destacou a criatividade como um dos elementos que aproximam o esporte da identidade cultural brasileira. A expectativa é que mais de 1.000 pessoas participem do sorteio, entre integrantes das delegações, jornalistas, parceiros comerciais, autoridades locais. O horário da cerimônia ainda não foi divulgado e deve ser confirmado pela FIFA mais próximo da data. Agência Rádio Web com informações da Copa do Mundo Feminina, Daniela Esperon.
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6: Com a força do pensamento positivo, confiando em Deus e com o coração transbordando de gratidão, seu amigo Sandro Cavalcante chega por aqui na Portal do Sertão FM. 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Essa é a Rádio dos Bons Sentimentos, a emissora que tem uma programação feita para todas as idades. Boa tarde na Portal, cuida que tem sucesso chegando!

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1: Portal FM, 12:17.

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0: sucesso! A gente toca no Boa Tarde. 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Depois do intervalo, Boa Tarde tá de volta. É rapidinho.
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3: A Agência Nacional de Proteção de Dados multou a empresa dona do TikTok em R$153.700.000 por falhas graves no tratamento de dados pessoais de crianças e adolescentes no Brasil. A decisão, publicada no Diário Oficial, apontou violações à Lei Geral de Proteção de Dados, tanto no acesso com conta quanto no uso da rede social sem cadastro, determinando a eliminação imediata de informações coletadas de forma irregular. Além da multa, a plataforma terá de adotar um plano de conformidade com regras mais rígidas de controle de idade e privacidade. Entre as exigências estão a suspensão de anúncios, a limitação no tempo de uso sem cadastro e o bloqueio de transmissões ao vivo e mensagens diretas para menores de 16 anos sem autorização dos responsáveis. A empresa ainda pode recorrer das penalidades junto ao conselho da agência reguladora. Da Rádio 2, Milena Abreu.
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5: Não se assuste. Todas as coisas cooperam para o bem dos que amam a Deus. O que Deus faz, hoje você não entende, mas entenderá depois.
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0: Portal FM 3 e 6.

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Abraçando aos taxistas, pessoal dos supermercados, mercadinhos, a turma que trabalha na saúde, agentes comunitários de saúde. Boa tarde para todos vocês. A sequência de sucesso continua.

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Agora 3:30 na Portal FM.

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0: E o Boa Tarde na Portal de hoje vai terminando. Já estou com saudade, mas fica triste não, tá? A gente se encontra no próximo programa. Continue ligado na Portal do Sertão FM.
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4: Agora a hora certa, na Portal do Sertão 4:04.
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6: A cotação do porco caminha para fechar o mês de agosto em queda. Em algumas praças pesquisadas pelo CPE, o suíno vivo já ficou 4% mais barato. Ele é vendido posto em Minas Gerais pouco acima dos R$ 5,00 o quilo. Em Santa Catarina, a retirar, o preço está na casa de R$ 4,60. Existe no Brasil desde o começo do ano um cenário de baixa demanda por carne de porco e alta oferta de animais para abate. Tanto que muito criador trabalha no prejuízo e decidiu cortar investimentos na cultura. Da Rádio 2, Humberto Ferretti.
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1: Olha a hora, 4:05 na Portal do Sertão.
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1: Portal e a hora certa, 4:33.
2: Produtores rurais terão mais opções para renegociar dívidas. O Conselho Monetário Nacional aprovou uma resolução que flexibiliza o uso de recursos obrigatórios por bancos e cooperativas de crédito para quitar ou reduzir débitos rurais contratados originalmente com outras fontes de financiamento. Pelas regras, as instituições financeiras são obrigadas a destinar 31,5% dos recursos captados por meio de depósitos à vista ao crédito rural, como o dinheiro mantido em contas correntes, por exemplo. No entanto, antes da decisão do CMN, esses recursos só podiam ser utilizados para renegociar operações contratadas originalmente com a mesma fonte de recursos. Dessa forma, a regra restringia o número de dívidas que cada instituição financeira poderia renegociar. Com a mudança, os recursos obrigatórios poderão ser utilizados para liquidar ou amortizar operações contratadas originalmente com outras fontes. A exceção são as operações vinculadas aos fundos constitucionais. O CMN flexibilizou o uso dos recursos obrigatórios, mas estabeleceu um limite para evitar que o dinheiro destinado ao setor seja concentrado no refinanciamento de débitos antigos. Os agentes financeiros poderão comprometer até 40% da exigibilidade do ano safra com essas operações, preservando a maior parte dos recursos para novos financiamentos rurais. Segundo o CMN, as taxas de juros das operações de renegociação ficarão entre 5% e 12% ao ano, de acordo com a situação e o nível de perdas comprovado pelo produtor rural. A medida também pode ampliar o número de instituições financeiras aptas a participar da renegociação de dívidas rurais. Em 14 de agosto, o Ministério da Fazenda distribuiu 25 bilhões e 800 milhões de reais em limites de equalização entre 10 instituições financeiras. Esse mecanismo permite ao governo compensar os bancos pela diferença entre o custo de captação dos recursos e os juros cobrados em determinadas operações. Com a nova regra, instituições que não receberam limites de equalização nessa distribuição também poderão participar das renegociações por meio dos recursos obrigatórios. Reportagem Paloma Custódio.
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3: Portal 4:37.
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0: Guardamos as boas energias e as lembranças revividas nesta tarde. O do nosso tempo se despede agradecendo imensamente a sua audiência na Portal FM. Fiquem bem e até logo.
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4: Agora na Portal 5 e 3.
5: Olá, meu amigo e minha amiga, eu sou o Renato Neves e estarei juntinho com vocês a partir de agora, aqui no Radar News.
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5: O Brasil apresentou suas primeiras metas de neutralidade da degradação da terra durante a COP17 da Convenção das Nações Unidas de Combate à Desertificação realizada na Mongólia. A promessa é restaurar mais de 163 mil quilômetros quadrados de áreas degradadas até 2030. As ações previstas incluem recuperação da vegetação nativa, sistemas agroflorestais, unidades de conservação, territórios indígenas, áreas de preservação permanente e bacias hidrográficas. Também estão previstas ações de prevenção, conservação e manejo sustentável em outros 3 milhões e 510 mil quilômetros quadrados. O presidente da Assembleia Legislativa de Pernambuco, Álvaro Porto, afirmou que vai consultar a Procuradoria da Casa sobre o pedido de impeachment apresentado contra a vice-governadora Priscila Krause. O parlamentar declarou que o caso evidencia o uso indevido da máquina pública. A denúncia tem como base o relatório do Departamento Nacional de Auditoria do SUS, o DENASUS, que apontou pagamentos irregulares de mais de R$ 900 mil a um hospital privado em Garanhuns, ligado ao marido da vice-governadora. O órgão federal cobra a devolução dos recursos por procedimentos não comprovados em prontuários. A Procuradoria da Alep deve emitir um parecer jurídico para definir quais serão os próximos passos da tramitação. Em manifestações anteriores, o governo do estado informou que vai recorrer do relatório do SUS, enquanto o hospital afirma que os tratamentos foram devidamente realizados. O Radar News volta já!
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5: O Auxílio Pernambuco é um benefício de R$ 2,5 mil criado pelo governo estadual para socorrer famílias que perderam casas e móveis nas chuvas de maio e deixaram 6 mortos e quase 3 mil desabrigados em Pernambuco. O governo do estado destinou ao programa 8,75 milhões de reais para 3,5 mil famílias, mas só Olinda, Recife e Goiânia somaram quase 14 mil cadastros, 4 vezes o total atendido. Em 2022, diante da tragédia semelhante, a gestão anterior destinou 150 milhões para 100 mil famílias. A gestão estadual descartou novos pagamentos. 3 meses depois, moradores de Peixinhos convivem com casas rachadas e sem móveis, às margens do rio Beberibe, sem drenagem desde 2013. Tenham todos e todas um ótimo dia e até o próximo programa.
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8: Ah! Parabéns, parabéns, Rosilda Maria, cliente do mercado Deus é Fiel do Loteamento Rocha, ganhadora do prêmio de R$1.000 da promoção Meu Pai Premiado. E obrigado a todos que participaram da campanha. 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
4: Agora na Portal 5 e 7.

0: Google registra falhas ao filtrar anúncios com desinformação eleitoral, é o que revela um teste feito pela Anistia Internacional Brasil. De 14 publicações com conteúdo antidemocrático, quase todas foram aceitas pela rede social, mas os conteúdos não chegaram a ser publicados. A ONG submeteu o Facebook a 15 anúncios pagos escritos em português e direcionados exclusivamente aos brasileiros a partir dos 16 anos, ou seja, com idade de votar. Entre as publicações, 14 continham desinformação eleitoral e somente uma delas era neutra. Para os organizadores da pesquisa, desinformação foi descrita como informação falsa de caráter deliberado. Os anúncios desse tipo continham conteúdos que tinham como intenção o descrédito das eleições, do sistema de votação e dos resultados eleitorais. Apresentavam adversários políticos e tribunais como ameaça à nação e pregavam o autoritarismo para aumentar a segurança. Da Rádio 2, Fabiola Alton.
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2: 5:12 na Portal.

0: mercado de trabalho ligado ao agronegócio brasileiro encerrou junho com saldo positivo de 30.500 empregos formais. Foram mais de 243 mil admissões e 213 mil desligamentos no período. O resultado, no entanto, ficou abaixo do registrado em junho do ano passado, quando o saldo chegou a 38 mil vagas. Os cultivos de laranja e café foram os principais responsáveis pela geração de empregos no mês. A produção de laranja abriu cerca de 5.400 postos, enquanto o café respondeu por mais de 4.600 novas vagas. O Sudeste concentrou 62% dos empregos criados pelo setor em junho, com saldo de aproximadamente 18.900 postos. Já o Sul foi a única região a fechar o mês com resultado negativo, com redução de cerca de 3.200 postos de trabalho. Entre os estados, Minas Gerais liderou a geração de empregos, com mais de 12 mil novos postos, seguido por São Paulo, com cerca de 9.800. Ao todo, 21 das 27 unidades da Federação apresentaram saldo positivo. Os dados são da Confederação Nacional de Municípios. Reportagem Viviane Bessa.
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2: Portal FM 5:21.

0: A cotação do porco caminha para fechar o mês de agosto em queda. Em algumas praças pesquisadas pelo CPE, o suíno vivo já ficou 4% mais barato. Ele é vendido ao posto em Minas Gerais pouco acima dos R$ 5,00 o quilo. Em Santa Catarina, a retirar, o preço está na casa de R$ 4,60. Existe no Brasil, desde o começo do ano, um cenário de baixa demanda por carne de porco e alta oferta de animais para abate. Tanto que muito criador trabalha no prejuízo e decidiu cortar investimentos na cultura. Da Rádio 2, Humberto Ferretti.
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0: registra falhas ao filtrar anúncios com desinformação eleitoral. É o que revela um teste feito pela Anistia Internacional Brasil. De 14 publicações com conteúdo antidemocrático, quase todas foram aceitas pela rede social, mas os conteúdos não chegaram a ser publicados. A ONG submeteu o Facebook a 15 anúncios pagos escritos em português e direcionados exclusivamente aos brasileiros a partir dos 16 anos, ou seja, com idade de votar. Entre as publicações, 14 continham desinformação eleitoral e somente uma delas era neutra. Para os organizadores da pesquisa, desinformação foi descrita como informação falsa de caráter deliberado. Os anúncios desse tipo continham conteúdos que tinham como intenção o descrédito das eleições, do sistema de votação e dos resultados eleitorais. Apresentavam adversários políticos e tribunais como ameaça à nação e pregavam o autoritarismo para aumentar a segurança. Da Rádio 2, Fabiola Altran.
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2: 5h33 na Portal.

0: Tem violência, terão à disposição teleatendimento psicológico de graça. O serviço será oferecido pelo Sistema Único de Saúde e terá capacidade para oferecer até 100 mil consultas por mês. A prioridade será para mulheres vítimas de violência física, psicológica, sexual, patrimonial ou moral, mães atípicas e mulheres com sobrecarga de cuidado não remunerado, como as que cuidam de pessoas com deficiência, por exemplo. O atendimento psicológico remoto tem como objetivo oferecer um ambiente seguro e sem julgamentos para que as pacientes possam elaborar estratégias de proteção, cuidado e bem-estar. O serviço poderá ser acessado por meio do aplicativo Acolhe Mais, disponível na página inicial do Meu SUS Digital ou no site. É preciso fazer login pelo gov.br. Não há necessidade de encaminhamento prévio e também não é preciso apresentar documento que comprove a situação de violência ou vulnerabilidade. As interessadas só têm que preencher um formulário online e responder algumas perguntas. Depois de avaliadas as informações pelos profissionais, a paciente deve receber um retorno em até 24 horas. Os atendimentos serão de segunda a sexta-feira, das 8 da manhã às 8 da noite, e aos sábados, das 8 às 2 da tarde. Da Rádio 2, Fabiola Alto.
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0: Produtores brasileiros têm até 3 de setembro para inscrever amostras no The Best of Canéfora Brasil 2026, concurso que vai selecionar os melhores cafés Robusta e Conilon do país. A iniciativa é realizada pela Associação Brasileira de Cafés Especiais e pela Alliance for Coffee Excellence, em parceria com a Agência Brasileira de Promoção de Exportações e Investimentos, a Apex Brasil. As 24 amostras que alcançarem pelo menos 83 pontos avançam para a fase internacional. Os 10 melhores cafés serão comercializados em leilão internacional no dia 29 de novembro, em Cacoal, Rondônia, com preço mínimo de US$ 9 por quilo. Para o diretor executivo da Associação Brasileira de Cafés Especiais, Vinícius Estrela, os investimentos em pesquisa, tecnologia e inovação elevaram a qualidade dos canéforas brasileiros. Abre aspas. Nossos canéforas, há alguns anos, usualmente eram utilizados para a formação de blends, mas hoje temos café 100% robusta ou Conilon excelentes. Fecha aspas. O concurso integra o Brazil The Coffee Nation, projeto desenvolvido em parceria com a Apex Brasil para ampliar a presença dos cafés especiais brasileiros no exterior. A agência também apoia empresas que querem começar a exportar. Foi o caso do café Caiçara. Quando decidiu buscar novos mercados, a engenheira agrônoma Renata Pinhata contou com a orientação e rodadas de negócios promovidas pela Apex Brasil para se aproximar de compradores internacionais.
1: A Apex representa as empresas brasileiras no mercado exterior como um grande parceiro. Então, além de trazer o conhecimento sobre esse setor de exportação, a Apex, ela traz, né, os clientes no mercado exterior fazendo rodadas de negócio para que a gente possa realmente efetuar a exportação.
0: O Brazil The Coffee Nation tem vigência até agosto de 2027 e prevê ações para ampliar a participação dos cafés especiais brasileiros no mercado internacional. Reportagem Juline Purgoselski, narração Marquesan Araújo.
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0: produtores rurais terão mais opções para renegociar dívidas. O Conselho Monetário Nacional aprovou uma resolução que flexibiliza o uso de recursos obrigatórios por bancos e cooperativas de crédito para quitar ou reduzir débitos rurais contratados originalmente com outras fontes de financiamento. Pelas regras, as instituições financeiras são obrigadas a destinar 31,5% dos recursos captados por meio de depósitos à vista ao crédito rural, como o dinheiro mantido em contas correntes, por exemplo. No entanto, antes da decisão do CMN, esses recursos só podiam ser utilizados para renegociar operações contratadas originalmente com a mesma fonte de recursos. Dessa forma, a regra restringia o número de dívidas que cada instituição financeira poderia renegociar. Com a mudança, os recursos obrigatórios poderão ser utilizados para liquidar ou amortizar operações contratadas originalmente com outras fontes. A exceção são as operações vinculadas aos fundos constitucionais. O CMN flexibilizou o uso dos recursos obrigatórios, mas estabeleceu um limite para evitar que o dinheiro destinado ao setor seja concentrado no refinanciamento de débitos antigos. Os agentes financeiros poderão comprometer até 40% da exigibilidade do ano safra com essas operações, preservando a maior parte dos recursos para novos financiamentos rurais. Segundo o CMN, as taxas de juros das operações de renegociação ficarão entre 5% e 12% ao ano, de acordo com a situação e o nível de perdas comprovado pelo produtor rural. A medida também pode ampliar o número de instituições financeiras aptas a participar da renegociação de dívidas rurais. Em 14 de agosto, o Ministério da Fazenda distribuiu R$ 25,8 bilhões em limites de equalização entre 10 instituições financeiras. Esse mecanismo permite ao governo compensar os bancos pela diferença entre o custo de captação dos recursos e os juros cobrados em determinadas operações. Com a nova regra, instituições que não receberam limites de equalização nessa distribuição também poderão participar das renegociações por meio dos recursos obrigatórios. Reportagem Paloma Custódio.
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0: 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Tchau, tchau.
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0: Chegamos ao final de mais um dia. É hora de agradecer a Deus. Se até aqui o Senhor nos ajudou, se até aqui nos sustentou, Ele vai continuar nos ajudando. 1 Samuel, capítulo 7, versículo 12. Que possamos nos lembrar das coisas que o Senhor já fez na nossa vida e na vida dos nossos semelhantes. Deus é fiel e poderoso. Ele opera maravilhas. Não há absolutamente ninguém comparável a Ti, ó Senhor. Tu és grande e grande é o poder do Teu nome. Jeremias, capítulo 10, versículo 6. Pois o Senhor é grande e muitíssimo digno de louvor. Ele deve ser mais temido que todos os deuses. 1 Crônicas, capítulo 16, versículo 25. Ao único que faz grandes maravilhas, o seu amor dura para sempre. Salmos 136, 4. Grande é o nosso soberano e tremendo é o seu poder. É impossível medir o seu entendimento. Salmos 147, 5. Dai graças ao Senhor, invocai o seu nome, tornai manifestos os seus feitos entre os povos. Relembrai que é excelso o seu nome. Isaías, capítulo 12, versículo 4. 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
2: Aqui na Portal 6 e 3.

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2: Tudo igual na Portal, agora 6:06.
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0: Portal 6 e 8.
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0: aqui na Portal 613.
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0: 6h27 na Portal.
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2: São 876 bilhões de reais. Em valores corrigidos pela inflação, o crescimento foi de quase 7% em relação ao mesmo período de 2025. Reportagem Pablo Mundim.
3: O Índice Nacional de Preços ao Consumidor Amplo 15, o IPCA 15, considerado uma prévia da inflação oficial do país, ficou em menos 0,4% no mês de agosto.
4: Contribuíram para o resultado os setores de habitação, com queda de 1,41% nos preços, transportes com redução de menos 1% e alimentos e bebidas com queda de 0,57%.
3: No setor habitação, o destaque foi para a redução no valor da conta de luz. E nos transportes, a queda no preço da gasolina.
4: Já no setor de alimentos e bebidas, os destaques ficaram por conta do tomate, batata inglesa, cenoura e café moído, que ficaram mais baratos no período.
3: Crianças e adolescentes estão no centro de uma ação civil pública contra a plataforma de comunicação Discord.
4: O motivo são possíveis falhas na proteção desse público, que teriam resultado em crimes e situações de violência.
3: A ação prevê obrigações para que a empresa aprimore mecanismos de prevenção e proteção.
5: A ação civil pública cobra que a plataforma Discord adote medidas efetivas para a proteção de crianças, adolescentes e mulheres no ambiente digital. Voltada inicialmente para as comunidades de games, hoje a ferramenta é usada por públicos variados e permite o compartilhamento de textos, arquivos de voz e vídeo e transmissões de modo público ou privado. Porém, segundo o governo, tem apresentado falhas na segurança e mecanismos de proteção a menores, como explica o advogado-geral da União, Jorge Messias.
6: Não há, por parte da plataforma, a adoção de requisitos mínimos estabelecidos na legislação brasileira, em especial no ECA Digital, e a ausência dessa rede de proteção tem levado a situações de ordem absolutamente criminal, envolvendo crianças, adolescentes, mulheres e animais. Tentamos, por duas semanas, construir um termo de ajustamento de conduta. A empresa, num primeiro momento, demonstrou o interesse de assumir compromissos significativos com o Estado brasileiro, mas, infelizmente, recusou a assinatura do termo no último momento.
5: O fato mais grave e recente envolvendo a plataforma foi a morte de uma adolescente de 13 anos no Mato Grosso do Sul, que tirou a própria vida durante uma transmissão ao vivo pelo Discord. O secretário nacional de Direitos Digitais, Vitor Fernandes, diz que a plataforma demorou a agir, mesmo quando foi notificada.
7: Essa live durou mais de 2 horas, ela começa por volta de 2h20 da manhã, 4h15 da manhã, já completando quase 2 horas, servidor foi derrubado. As contas dos investigados envolvidos só foram banidas da plataforma 24 horas do ocorrido.
5: O ministro da Justiça e Segurança Pública, Wellington César Lima e Silva, lembrou que as plataformas digitais devem se adequar ao país.
8: É uma resposta que busca fazer valer que qualquer plataforma nacional ou estrangeira não venha a descuidar dos limites impostos pela lei.
5: A ação pede que a plataforma reforce os mecanismos de controle parental, amplie a cooperação com autoridades brasileiras e implante sistemas que identifiquem situações de riscos para menores. É exigida ainda a criação de mecanismos específicos de detecção e moderação de conteúdos com práticas de maus tratos, violência, mutilação e crueldade contra animais. A plataforma tem até 15 dias para se adequar, sob pena diária de R$500 mil. Também é pedida a condenação da empresa em R$500 milhões por dano moral coletivo, valor que poderá ser revertido ao Fundo de Defesa de Direitos Difusos. Reportagem Graziele Bezerra.
4: Crianças e adolescentes devem ser orientados sobre os riscos existentes na internet e estimulados a conversar com adultos de confiança sempre que sentirem desconfortáveis durante interações online.
3: Caso alguém solicite sigilo sobre conversas, fotos ou qualquer outro conteúdo, o fato deve ser comunicado imediatamente aos pais ou responsáveis.
4: São orientações do delegado Alessandro Barreto, coordenador do CyberLab, o Laboratório de Operações Cibernéticas ligado ao Ministério da Justiça e Segurança Pública.
3: Em entrevista à Voz do Brasil, o delegado falou comigo e com a Mariana Jungmann sobre a atuação do CyberLab no combate a crimes cibernéticos e ameaças no ambiente digital. Vamos ouvir.
9: Delegado Alessandro Barreto, bem-vindo à Voz do Brasil, um prazer ter o senhor conosco aqui. Vamos falar então sobre o CyberLab, o trabalho de inteligência que ficou concentrado nele a partir da sua criação. Explica para o nosso ouvinte que trabalho é esse.
10: Bom, bom estar aqui com vocês, obrigado pelo convite. Bom, o que o CyberLab faz? O CyberLab é uma unidade da Secretaria Nacional de Segurança Pública e ele é um laboratório de operações cibernéticas. A pessoa acha que é até um super laboratório, estilo Matrix, mas não, nós temos lá policiais capacitados, a grande parte do time são de meninas cybergirls, então assim, são as meninas que fazem um trabalho espetacular nessa área, e essa unidade ela apoia as polícias estaduais trazendo informação qualificada para ajudar em diversos contextos, como, por exemplo, no enfrentamento a fraudes eletrônicas, em ameaças contra escolas. Então, se tem esse trabalho qualificado, que ajuda, certamente, a salvar vidas e a evitar tragédias.
3: Quais são os crimes mais identificados pelo laboratório? E, nesse contexto, o que tem chamado mais atenção?
10: Bom, o que a gente tem visto aí nos últimos anos, e principalmente pós-pandemia, a migração do crime do espaço físico para o espaço virtual. Então, a gente tem visto um aumento considerável de crimes, principalmente envolvendo fraudes e golpes online, como invasão de conta de WhatsApp, de redes sociais, falsa central. A gente tem visto isso muito. Nós temos visto também vários problemas, principalmente o extremismo digital, crimes de ódio. Eu fico indignado como policial e principalmente como cidadão. Muita misoginia, um ódio contra mulheres e meninas que dá nojo, que dá asco dessas pessoas. Então a gente tem visto muito esse contexto também. E de maneira geral, a gente tem visto o crime migrar da rua para a internet. E nesse contexto, o CyberLab está ajudando as polícias estaduais a identificar pessoas que se achavam, a pessoa se achava acima de qualquer suspeita e se escondia por detrás de conexões de internet.
9: Bom, o senhor mencionou crimes como fraudes, né, estelionatos e tal. Esses a gente já imagina quem são as pessoas por trás, são os bandidos comuns, vamos dizer assim. Mas o senhor mencionou também crimes de ódio, crimes de misoginia. Quem são as pessoas por trás desses crimes e qual é o perfil dos criminosos e das vítimas, delegado?
10: Isso, bom, o perfil das vítimas, boa parte, principalmente relacionada a crimes de ódio, a gente encontra de mulheres, meninas, entendeu? Às vezes até meninas novas, adolescentes. E o criminoso, o que a gente tem visto? Antigamente, que eu falo, há pouquíssimos anos, porque muda muito rápido na internet, a gente via maiores aliciando menores para cometer delitos. Hoje a gente já está vendo menores aliciando menores para cometer delitos. Quando se fala de internet, de uma maneira geral, quando vai se tratar de vítimas de fraudes, antes falava que o pessoal idoso, pessoal com a idade um pouco mais avançada, estava mais suscetível para isso. Hoje, todo mundo ele pode ser vítima de um golpe. Crimes de ódio, a gente tem visto muitos adolescentes, até crianças com 11, 12 anos fazendo parte de grupos. Isso tem chamado muita atenção, que nós precisamos reforçar o trabalho para identificar ainda mais rápido, e principalmente aqueles que estão por trás do processo de radicalização dos menores.
9: Sim, porque uma criança de 11 anos, ela não chega ao ponto de praticar um crime de ódio na internet sozinha, eu suponho, né?
10: A gente tem visto pessoas desvirtuar redes e serviços que são utilizados. Então, assim, qual é o nosso papel? Identificar essas pessoas. Então, elas utilizam mídias sociais de uma maneira geral, utilizam plataforma para encontrar esses garotos e radicalizar. Então, nosso papel é antecipar cada vez mais, identificar esses grupos e evitar que crianças de 11 anos sejam atraídas para um caminho terrível como esse.
3: A partir do monitoramento, o CyberLab dá um alerta e colabora para o desencadeamento de operações importantes de combate ao crime nesses ambientes, né, digitais. Quais são as operações dessas que contaram com a colaboração do laboratório? Que operações o senhor destacaria, por exemplo?
10: Tem algumas, principalmente a proteção de crianças e adolescentes. Eu vejo pessoas falando, ah, salvamos tantas vidas. Para mim é impossível mensurar isso. Eu só tenho certeza que tragédias foram evitadas. Meninas que estavam sendo abusadas online foram libertadas. Aí essas operações, elas nos orgulham muito em fazer parte de um time e a gente ter resultados como estamos salvando vidas. Isso é muito gratificante para mim.
9: Delegado, o senhor mencionou, né, que é um trabalho conjunto com as polícias civis dos estados. Se alguém quiser fazer um alerta para o CyberLab, fazer uma denúncia, como é que essa pessoa pode proceder? De repente, um pai, uma mãe que identificou ali com seus filhos uma situação desse tipo. Enfim, pessoas que queiram fazer algum tipo de alerta para o CyberLab, como é que pode proceder?
10: Eu recomendo que procurem no teu estado canais de denúncia online, é a própria delegacia mais próxima, que quando chegar a informação qualificada, a gente está conversando com as polícias e consegue desencadear essas grandes operações. E um ponto relevante que você falou é o pai e a mãe. O que a gente tem visto? O pai e a mãe deixa o filho passar 10, 12, 15 horas na internet, não acompanha, e a internet tem muita gente má por trás das conexões. E a criança ou adolescente, ela dá sinais. O pai e a mãe, eles conseguem entender e trazer essas informações para a polícia. Então, quanto mais informação, quanto mais dados chegar, mais pessoas vão ser identificadas e vão ser responsabilizadas. Até porque tem-se aquela impressão que a internet é algo que você fez algo lá e fica impune, não vai ocorrer nada. Muito pelo contrário, tá? As polícias estão cada vez mais preparadas para identificar essas pessoas e responsabilizá-las.
3: Muito bem, nós conversamos com o delegado Alessandro Barreto, coordenador do Laboratório de Operações Cibernéticas, CyberLab. Muito obrigado, delegado, pela entrevista à Voz do Brasil.
10: Eu que agradeço.
4: O Ministério das Relações Exteriores emitiu nota de pesar pelas vítimas dos deslizamentos e inundações que atingiram o Nepal e o Tibete após o terremoto desta quarta-feira.
3: Equipes de resgate continuam as buscas por sobreviventes.
4: Até o momento, não há registros de brasileiros entre as vítimas.
3: A Embaixada do Brasil em Katmandu, no Nepal, e em Pequim, acompanham com atenção os desdobramentos da situação.
4: Em caso de assistência consular, o telefone do plantão geral do Itamaraty é 61, código de Brasília, 98260-0610.
3: Está aberto o período de escolha dos livros do Programa Nacional do Livro e do Material Didático, o PNLD, que serão usados por alunos do primeiro ao quinto ano do ensino fundamental no período de 2027 a 2030.
4: O prazo vai até 8 de setembro e a seleção deve ser feita de forma coletiva por professores e gestores. Confira na reportagem.
11: O período de seleção dos livros didáticos que serão utilizados por estudantes e professores do primeiro ao quinto ano do ensino fundamental já está aberto. As escolas públicas têm até 8 de setembro para selecionar os materiais que serão utilizados no triênio 2027-2030. A seleção deve ser feita com a participação da equipe escolar, levando em consideração a proposta pedagógica, as características e as necessidades da comunidade, para selecionar os materiais que serão utilizados no triênio 2027-2030. A seleção deve ser feita com a participação da equipe escolar, levando em consideração

0: primeiro, quarto e quinto ano, com foco no desenvolvimento do letramento e da escrita. Nesse ano, nós temos novidades como o livro regionalizado de história e geografia, a obra de produção de texto e livros voltados para educação digital e midiática. A categoria 3, ela é optativa para as redes e a seleção dela é para obras de língua espanhola e língua inglesa.
1: Antes de registrar a decisão, professores e gestores devem consultar o Guia Digital do Programa Nacional do Livro e do Material Didático, PNLD, que reúne informações sobre as obras aprovadas, como resenhas, metodologias, organização dos conteúdos e orientações para a escolha. Depois, a seleção precisa ser formalizada em ata e registrada no sistema PNLD Gestão, com acesso pela conta Gov.br. O preenchimento da ata sozinho não conclui o processo. Após o registro, a ata e o comprovante de escolha devem ficar disponíveis em local visível na escola. Em caso de dúvidas ou problemas no acesso, as escolas podem entrar em contato com o FNDE pelo e-mail livrodidático@fnde.gov.br. Reportagem Thaís de Araújo.
2: Instituições públicas do ensino superior e tecnológico que adotam práticas de prevenção e enfrentamento à violência de gênero vão ser reconhecidas com o selo de ambiente acadêmico seguro.
3: A iniciativa do Ministério da Educação vai conceder o título nas categorias ouro, prata e bronze.
2: Podem aderir ao programa instituições federais que atendam aos requisitos do MEC.
3: A diretora de Desenvolvimento Acadêmico da Secretaria de Educação Superior do Ministério, Lúcia Pelanda, fala sobre a iniciativa.
4: As mulheres já são maioria no ensino superior, então é muito importante criar ambientes cada vez mais seguros e livres de violência. Nesse sentido, o selo é um estímulo para que cada vez mais instituições se juntem a esse movimento de ter instituições verdadeiramente livres de violência.
2: Para mais informações, acesse gov.br/mec.
3: Estamos no mês da gestante. Nós já falamos aqui sobre a importância de cuidados com a saúde, como tomar vacinas e fazer o pré-natal direitinho para cuidar da mãe e do bebê.
2: Hoje nós vamos falar dos direitos assegurados por lei às gestantes.
3: Estabilidade no emprego, atendimento médico gratuito pelo SUS, prioridade em filas e serviços, intervalo para a amamentação, além da licença maternidade.
2: Está tudo explicado na reportagem de Luciana Colares de Holanda, que ouviremos agora.
5: Maria Selma Pereira é empregada doméstica em Brasília. Grávida de 8 meses, ela espera a bebê para setembro. E junto com a chegada da filha, vem a licença maternidade de 4 meses, garantida pela carteira assinada. Um direito que Selma não teve nas outras 4 gestações, quando trabalhou na informalidade.
6: Vai ser bem melhor, porque eu vou acordar, cuidar da neném, né? Ficar os 4 meses em casa. Agora, com carteira assinada, tá bem melhor agora. Porque aí, quando você ganhar o bebê, você vai receber, né?
5: No Brasil, as gestantes têm direitos fundamentais garantidos por lei, que se estendem até alguns meses após o nascimento da criança. É proibida a dispensa arbitrária ou sem justa causa da empregada gestante, por exemplo, desde a confirmação da gravidez até 5 meses após o parto. Por meio da licença maternidade, fica garantido o afastamento remunerado de 120 dias para trabalhadoras formais, empregadas domésticas e seguradas do INSS. Elas também têm acesso ao salário maternidade, benefício previdenciário que substitui a renda durante esse período, como explica Márcio Lima, coordenador do Programa de Educação Previdenciária do INSS.
7: O valor pago por este benefício vai variar do salário mínimo, que é R$ 1.621,00 atualmente, até o teto do INSS, que vai estar no valor de R$ 8.475,55, a depender da categoria da trabalhadora.
5: Entre as garantias previstas na legislação brasileira para gestantes gestantes e mães, também está previsto o direito à liberação do trabalho para realizar consultas médicas e exames. E elas podem ser transferidas temporariamente de função quando a saúde exigir. Os direitos podem ser acessados pelo telefone ou pela internet, de acordo com Márcio Lima, do INSS.
7: Os direitos são acessados através da central telefônica.

0: telefônica 135, que funciona de segunda-feira a sábado, das 7 da manhã até as 22 horas no horário de Brasília, sendo que recebe ligação gratuita ou ainda através do aplicativo Meu INSS.
1: Além dos direitos trabalhistas, as gestantes contam com atendimento prioritário e acompanhante no parto pelo SUS. Após o retorno ao trabalho, a mãe tem direito a 2 intervalos diários de 30 minutos para a amamentação até o bebê completar 6 meses. Reportagem Luciana Colares de Holanda.
2: E essas foram as notícias do Governo Federal.
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3: Fique agora com o Minuto do TCU. Em seguida, as notícias do Poder Judiciário e do Congresso Nacional. Boa noite.
2: Boa noite para você e até amanhã.
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7: Você vai ouvir agora notícias do Poder Judiciário.
8: Supremo julga a ação sobre o poder de requisição do Ministério Público da União a órgãos da administração pública.
9: Para o STJ, acesso a sistema com dados contábeis não dispensa dever de prestação de contas de bens em condomínio.
8: Justiça determina que o governo federal e o estado de Sergipe implantem serviço especializado em doenças raras.
9: Boa noite, eu sou Arthur Filho.
8: E eu sou Walter Lima.
9: Supremo Tribunal Federal julga ação sobre o poder de requisição do Ministério Público da União a órgãos da administração pública.
8: O julgamento busca definir até onde vai essa prerrogativa do Ministério Público da União e em quais situações ela pode ser exercida, delimitando se a administração pública é obrigada a atender integralmente ao pedido ou se pode recusá-lo.
9: Administrador de bens em condomínio, ou seja, em copropriedade, deve prestar contas ao outro condômino, mesmo que dados contábeis estejam disponíveis em sistema eletrônico.
8: Essa decisão é do Superior Tribunal de Justiça, o STJ. Fátima Uchoa.
10: Um irmão ajuizou ação contra o outro, pedindo a prestação de contas da administração dos imóveis de propriedade comum. A Justiça de Mato Grosso decidiu que o administrador tem o dever de apresentar as contas, e a terceira turma do STJ manteve esse entendimento. Segundo a relatora ministra Nancy Andrighi, o interesse de agir pressupõe a existência de controvérsia sobre a prestação das contas, e nesse caso, mesmo havendo sistema que permita o compartilhamento de informações, o administrador deve apresentar as contas de forma especificada e completa.
9: TST manteve condenação em caso de caseiro baleado durante assalto.
8: O empregador terá de pagar indenização por danos morais e materiais. Mila Amaral.
11: Um caseiro levou 3 tiros durante um assalto na fazenda onde ele trabalhava e morava, em Cruz Alta, no interior do Rio Grande do Sul. Ele ficou com sequelas e capacidade de trabalho reduzida. O trabalhador entrou na justiça e contou que não foi a primeira vez que a fazenda foi assaltada. E a justiça deu razão a ele. O Tribunal Regional do Trabalho condenou o proprietário a pagar R$30 mil por danos morais e R$70 mil por danos materiais. A fazenda recorreu, dizendo que a culpa era de terceiros. Mas a primeira turma do TST manteve a condenação e destacou que o dono sabia dos assaltos anteriores trabalhadores e, mesmo assim, não tomou nenhuma providência para aumentar a segurança dos trabalhadores. A decisão foi unânime.
9: Justiça Federal determina que União e o Estado de Sergipe implantem serviço de atenção especializada em doenças raras.
8: Decisão atende a pedidos do Ministério Público Federal em ação. Sabrine Menezes.
12: De acordo com o inquérito civil instaurado pelo MPF, Sergipe possui cerca de 120 mil pessoas acometidas por doenças raras. Dessas, aproximadamente 36 mil apenas em Aracaju e a maioria delas crianças. Com a decisão, o Estado e o município devem organizar e pactuar a linha de cuidado da rede de forma imediata e em até 4 meses. Além disso, Sergipe e Aracaju, junto com a União, têm até 8 meses para habilitar e implementar pelo menos um serviço de atenção especializada em doenças raras, além de estruturar a rede de atenção integral para pessoas com doenças raras. Em caso de descumprimento, foi fixada multa de R$5 mil.
9: O Tribunal Superior Eleitoral recebeu um grupo de criadores de conteúdos digitais para uma iniciativa voltada a combater a desinformação sobre as urnas eletrônicas.
8: O encontro se estendeu por toda a tarde desta terça-feira e foi viabilizado por meio de uma parceria do TSE com a organização Redes Cordiais. Vitor Struck.
13: Juntos, os influenciadores somam 45 milhões de seguidores nas redes sociais. O encontro fez parte da iniciativa Confirma 30 anos de urna eletrônica e foi promovido pela organização Redes Cordiais, em parceria com o TSE e com o apoio do YouTube e do TikTok. A programação contou com visitas a espaços importantes do tribunal, como o local onde as urnas ficam armazenadas, o Museu do Voto, e também incluiu uma demonstração detalhada sobre o funcionamento dos equipamentos usados nas eleições. Ao final, os influenciadores participaram de uma roda de conversa com o presidente do TSE, o ministro Cássio Nunes Marques.
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9: A você, uma boa noite.
8: E até amanhã.
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2: Eu sou Paula Groba.
15: E eu sou Humberto Pinheiro.
2: E estes são os destaques de hoje do Jornal do Senado, que começa agora.
15: Governo e Congresso anunciam um acordo para votações prioritárias. Fim da escala 6x1, taxa das cozinhas, terras raras e PEC da segurança pública.
2: Congresso vai analisar 2 medidas provisórias para reduzir impactos das tarifas americanas e alta do petróleo.
15: Projeto cria política nacional para apoiar adolescentes nos anos finais do ensino fundamental.
2: Boa noite.
15: Boa noite.
2: Após encontro com o presidente Lula e o presidente da Câmara dos Deputados, Hugo Mota, o presidente do Senado, Davi Alcolumbre, anunciou as prioridades do Congresso nos próximos dias. Entre os temas citados estão a votação da MP que acaba com a taxa sobre compras internacionais acima de $50. Alcolumbre afirmou que a MP da chamada taxa das blusinhas será votada na próxima semana.
15: Também terão prioridade de votação as propostas de emenda à Constituição, que acaba com a escala 6x1, e a PEC da Segurança Pública, que devem ser analisadas pela Comissão de Constituição e Justiça na semana de esforço concentrado do Congresso a partir da próxima segunda-feira. Mais informações com o repórter Pedro Pincer.
16: O presidente do Senado, Davi Alcolumbre, afirmou que votará na próxima semana a medida provisória que acabou com a chamada taxa das blusinhas, imposto de importação de 20% sobre compras internacionais de até $50. O texto, segundo o senador, será analisado na Câmara e no Senado antes de perder a validade. Caso a votação não ocorra, o imposto voltará a ser cobrado em 9 de setembro. Alcolumbre reafirmou que a medida será pautada no esforço concentrado previsto para ocorrer entre 31 de agosto e 4 de setembro.
17: Nós vamos deliberar e ela virá lei para proteger milhões de brasileiros que usam desse instrumento para adquirir produtos muito baratos e terem qualidade de vida melhor.
16: Alcolumbre também disse que a Comissão de Constituição e Justiça vai analisar na próxima semana as propostas de emenda à Constituição que tratam da segurança pública e do fim da escala 6x1. Davi afirmou estar em contato frequente com o relator da mudança na escala de trabalho, senador Omar Aziz, do PSD do Amazonas.
17: Tem a compreensão da importância da matéria, me disse que já está construindo um relatório para ser apresentado na próxima quarta-feira na Comissão de Constituição e Justiça.
16: Outra proposta que deve ser pautada na semana que vem é a que cria uma política nacional para os minerais críticos e estratégicos.
2: E o relator da PEC da Segurança Pública, senador Rogério Carvalho, do PT de Sergipe, anunciou que o texto não deve sofrer mudanças no Senado.
15: Já aprovado na Câmara, a proposta está na Comissão de Constituição e Justiça. Repórter Herman Kulitz.
18: O texto altera diversas regras da Constituição para ampliar a atuação da Polícia Federal, endurecer o combate às facções e milícias e reforçar o financiamento do Fundo Nacional de Segurança Pública e do Fundo Penitenciário Nacional, além de aumentar a integração e a cooperação de sistemas e órgãos de segurança pública. Em análise na CCJ, a proposta recebeu diversas emendas, como a do senador Sargento Reginauro, do PSDB do Ceará, que recomendava que os homicídios praticados por organizações criminosas não fossem julgados pelo Tribunal do Júri. Já a emenda do senador Hamilton Mourão, do Republicanos do Rio Grande do Sul, defendia a previsão de um sistema de informação sobre antecedentes criminais. Ambas foram rejeitadas. Com o entendimento do relator de que não cabe a implementação dessas mudanças no texto constitucional. Além disso, na opinião do senador, alterar o que já foi aprovado pelos deputados somente atrasaria medidas que precisam ser tomadas contra a criminalidade organizada e iria na contramão da expectativa da sociedade. Porém, as modificações podem ser apresentadas na Comissão de Constituição e Justiça até a discussão final da matéria. O texto ainda precisa ser aprovado em dois turnos no plenário do Senado. Se passar sem alterações, será promulgado e começa a valer. Havendo qualquer mudança, a matéria deverá retornar para a Câmara dos Deputados.
2: O Congresso também vai analisar duas medidas provisórias editadas pelo governo federal para tentar reduzir os impactos das tarifas americanas e da alta internacional do petróleo.
15: As duas medidas provisórias já estão em vigor, mas precisam ser aprovadas por deputados e senadores para continuar valendo. Repórter Patrícia Oliveira.
19: Uma das medidas permite que empresas afetadas pelas novas tarifas impostas pelo governo americano prorroguem por até um ano o cumprimento de compromissos de exportação, com a suspensão de tributos. Já a outra medida libera 3 bilhões de reais para subsidiar a produção e a importação de diesel e gasolina, diante dos efeitos dos conflitos no Oriente Médio sobre o preço do petróleo. Para Carlos Pio, professor de Relações Internacionais da UNB, as medidas são importantes neste momento de emergência, mas o país precisa também adotar estratégias a longo prazo.
20: A gente precisa aumentar a produtividade da economia como um todo, é reforçar as qualificações dos trabalhadores, ampliar o comércio com os outros parceiros de qualquer lugar do planeta, em qualquer setor.
19: As duas medidas provisórias já estão em vigor, mas precisam ser aprovadas por deputados e senadores para continuar valendo.
2: A adolescência é uma fase de muitas transformações e desafios que podem refletir diretamente no desempenho e na permanência dos estudantes na escola. Para apoiar o desenvolvimento dos alunos nessa etapa da vida, um projeto de lei propõe criar a Política Nacional Escola das Adolescências. A proposta é do senador Camilo Santana, do PT do Ceará, ex-ministro da Educação, e está em análise na Comissão de Educação. Pelo texto, a política será voltada aos anos finais do ensino fundamental, do sexto ao nono ano. A ideia é tornar a escola mais atrativa, acolhedora e conectada à realidade dos adolescentes, com estratégias de apoio técnico e financeiro.
15: A medida também busca reduzir as taxas de reprovação e abandono escolar, especialmente no período de transição para o ensino médio. O senador Camilo Santana destaca ainda a importância da educação em tempo integral. Segundo ele, ampliar a permanência de crianças e jovens na escola pode trazer mais benefícios não apenas para a educação, mas também para a segurança.
0: Porque além de dar oportunidade para o nosso jovem passar o dia na escola, fazer as refeições, praticar esporte, é a maior política de prevenção à violência. É você ter a meninada toda na escola nesse país.
21: O Senado também analisa um projeto que cria o programa Escola Sem Partido. De autoria do senador Magno Malta, do PL do Espírito Santo, a proposta altera a Lei de Diretrizes e Bases da Educação para incluir novos princípios e regras para o ensino. O texto prevê a garantia da pluralidade de ideias, da liberdade de crença e da liberdade de consciência. Também proíbe professores de promoverem em sala de aula determinadas concepções ideológicas ou políticas.
15: A proposta está em análise na Comissão de Direitos Humanos, onde é relatada pelo senador Sargento Reginauro, do PSDB do Ceará. Depois, o projeto ainda deve passar pela Comissão de Constituição e Justiça e pela Comissão de Educação.
22: Eleições 2026.
21: As eleições deste ano vão contar com a participação de mais pessoas idosas em relação a 2022.
15: O aumento segue a tendência de envelhecimento populacional apontada pelo IBGE. Repórter Lana Dias.
23: O número de eleitores idosos cresceu cerca de 14% desde as eleições de 2022. Neste ano, 37 milhões e meio poderão votar. Para aqueles entre 60 e 69 anos, o voto é obrigatório, mas acima dos 70 anos, a participação é facultativa. O senador Fernando Dueire, do PSD de Pernambuco, reforçou a importância do voto da terceira idade.
24: A democracia precisa ouvir todas as gerações. Os mais jovens representam o futuro, mas aqueles que são mais experientes carregam uma parte importante da memória e da construção do nosso país.
23: Para a Dorci Antônia de Carvalho, de 83 anos, a participação não deve se limitar ao voto obrigatório.
25: Eu acho que todo mundo que tem mais de 60 anos, 70 anos, devia continuar votando. Eu tenho certeza, temos amigos também que já combinamos, vamos votar.
23: O aumento do eleitorado idoso segue a tendência de envelhecimento populacional no Brasil. De acordo com o IBGE, a população com 60 anos ou mais subiu de 11,3% para 16,6% de 2012 a 2025.
15: Com edição de Paula Groba e trabalhos técnicos Eliseu Caires, o Jornal do Senado fica por aqui. Acompanhe agora as notícias da Câmara dos Deputados. Boa noite.
21: Boa noite e até amanhã.
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27: Comissão analisa projetos que reduzem impacto ambiental de plásticos.
28: Deputados aprovam parecer da subcomissão sobre segmento de estética.
27: Parlamentares apresentam medidas de proteção à criança e adolescente.
28: Boa noite. Jefferson Rodrigues, do PSDB de Goiás, propõe novas obrigações para plataformas digitais no combate à exploração sexual de crianças e adolescentes na internet. Ele explica que o texto cria canais de denúncia e respostas rápidas às vítimas e aos órgãos de segurança.
27: Para facilitar a investigação desses crimes, a proposta de Jefferson Rodrigues inclui mecanismos de preservação de registros, metadados e informações de usuários suspeitos. O deputado avalia que a medida amplia a capacidade de identificar os responsáveis e reunir provas no ambiente digital.
28: Está em análise projeto que cria o Programa Nacional Ampara, voltado à prevenção da violência contra crianças, adolescentes e mulheres nas escolas. A proposta de Helena Lima, do PSD de Roraima, prevê formação de profissionais e articulação entre escolas, famílias e segurança pública.
27: O projeto de Helena Lima orienta estudantes sobre como identificar situações de violência e conhecer canais de denúncia e proteção. Para a deputada, a medida busca fortalecer a cultura de paz e o respeito no ambiente escolar.
28: A punição de crimes contra a dignidade sexual praticados com abuso de autoridade é reforçada em projeto apresentado por Samuel Viana, do União de Minas Gerais. A proposta aumenta pela metade a pena por importunação sexual quando o agressor se valer de posição de supervisão sobre a vítima.
27: Samuel Viana aponta que a mudança alcança relações em ambientes educacionais, esportivos, religiosos, culturais e assistenciais, mesmo sem vínculo formal de emprego. O texto também amplia as situações em que a autoridade exercida sobre a vítima pode elevar a pena dos crimes contra a dignidade sexual.
28: Dr. Ismael Alexandrino, do PSD de Goiás, apresentou o projeto que torna crime dar escondido ou à força substância química que reduz a capacidade de reação de alguém, prática conhecida como Boa Noite Cinderela. De acordo com o projeto, o autor poderá ficar preso de 3 a 6 anos.
27: Dr. Ismael Alexandrino alega que o Brasil ainda não possui tipificação penal específica para essa conduta, o que gera impunidade. Para o deputado, o projeto muda isso ao obrigar a coleta imediata de exames, criar um cadastro nacional de ocorrências e a elaboração de campanhas permanentes de prevenção.
22: Justiça.
28: Está em análise projeto de Fábio Choquete, do União de Santa Catarina, que estabelece restrições ao exercício da advocacia por cônjuges, parentes e sócios de magistrados. De acordo com o deputado, a proposta visa ampliar a transparência e evitar conflitos de interesse.
27: O texto de Fábio Choquete permite que partes questionem o patrocínio de causas diante de possíveis vínculos com magistrados. A proposta ainda estabelece sanções, incluindo a exclusão da OAB para advogados que descumprirem as vedações.
22: Saúde.
28: É de autoria de Juarez Costa, do Republicanos de Mato Grosso, o projeto que estabelece diretrizes para o atendimento pelo SUS de mulheres que passam pelo climatério e menopausa. A proposta prevê acompanhamento integral com atuação da atenção primária e acesso a diferentes tratamentos.
27: Juarez Costa ressalta que a matéria prevê também oferta de terapia hormonal pelo SUS quando houver indicação clínica. O deputado acredita que a medida pode reduzir desigualdades no atendimento e ampliar o acesso das mulheres aos cuidados necessários nessa fase da vida.
22: Habitação.
28: Aline Gurgel, do União do Amapá, requer a criação de uma comissão especial para analisar o projeto que trata do financiamento de imóveis urbanos durante situações de emergência sanitária. A proposta suspende as parcelas de financiamentos durante esse período.
27: O projeto também determina que não sejam cobrados juros ou multas durante a suspensão e amplia o prazo para financiamento do Minha Casa Minha Vida. Aline Gurgel lembra que a medida foi apresentada durante a pandemia de Covid-19 para reduzir o impacto da crise sobre as famílias.
22: Esporte.
28: Milton Vieira, do Republicanos de São Paulo, quer garantir imunidade tributária para entidades esportivas sem fins lucrativos. O deputado defende que parar essas organizações às instituições de educação e assistência social, desde que cumpram os requisitos previstos em lei.
27: A proposta de Milton Vieira abrange entidades certificadas dos movimentos olímpico, paralímpico, clubístico e educacional. Para o deputado, a imunidade pode fortalecer projetos esportivos, ampliar a inclusão social e contribuir para a formação de atletas e cidadãos.
22: Ciência e tecnologia.
28: Rui Falcão, do PT de São Paulo, apresentou relatório favorável ao projeto que amplia o uso de recursos destinados à ciência e tecnologia para financiar iniciativas inovadoras. Ele recomenda a aprovação por considerar que a proposta aproxima a pesquisa científica do setor produtivo.
27: Rui Falcão avalia que a medida pode fortalecer empresas de tecnologia e aumentar a competitividade brasileira. O parlamentar afirma que a parceria entre universidades, empresas e governo contribui para a transformação de pesquisas em produtos e serviços para a população.
22: Economia.
28: A Receita Federal anunciou na Câmara mudanças no programa de compras do exterior para evitar a entrada de produtos irregulares. A repórter Silvia Munhato tem mais informações.
1: Ainda este ano, a Receita Federal deve adotar um sistema que vai excluir do seu programa de compras no exterior o Remessa Conforme, as plataformas de comércio internacional que permitirem a venda de produtos subfaturados, falsificados ou que apresentem outros tipos de ilegalidades. A fiscalização das encomendas será aprimorada ainda este ano com o uso de inteligência artificial para analisar o conteúdo dos pacotes. Um dos objetivos é evitar a fiscalização apenas quando a encomenda chega no país, porque a quantidade de remessas não para de crescer. Também será minimizado o problema de vazamento de dados dos destinatários, que acabam sendo alvo de golpes. O deputado Júlio Lopes, do PP do Rio de Janeiro, elogiou o trabalho da Receita e afirmou que é preciso tratar a pirataria de forma especializada em todos os órgãos públicos e citou o problema de sementes fabricadas em desacordo com a regulação nacional.
3: Os caminhões de sementes transgênica feitas fora das regras e fora das normas são aprisionados e não há conhecimento da Polícia Rodoviária Federal, nem da Polícia Federal, nem de órgão nenhum para fazer a apreensão da mercadoria. Então, esses têm sido liberados e são casos gravíssimos, porque essas sementes, quando feitas fora de norma, elas podem gerar pragas, gerar deformações nas colheitas brasileiras, enfim, no meio ambiente como um todo. Né?
1: O deputado sugeriu ainda que a Receita cruze dados dos 47 milhões de CPFs que fazem compras no exterior com as suas rendas declaradas. Segundo ele, isso deverá revelar irregularidades. De acordo com a Receita Federal, as encomendas do exterior passaram de cerca de 30 milhões de pacotes em 2019 para mais de 200 milhões em 2023. Para este ano, é esperada uma arrecadação recorde com as encomendas, equivalente a 10% de todo o volume importado pelo país, ou 5 bilhões de reais. Da Rádio Câmara de Brasília, Silvio Minhato.
27: Carlos Chiodini, do MDB de Santa Catarina, defende a transferência para Brasília da sede do órgão responsável por regular e fiscalizar o mercado de valores mobiliários no Brasil. O projeto prevê que a mudança da Comissão de Valores Mobiliários seja feita de forma gradual, em até 4 anos.
28: Para Carlos Chiodini, a transferência aproxima a CVM de outros órgãos federais sediados em Brasília, facilitando a articulação entre as instituições. O projeto também assegura aos servidores da autarquia no Rio de Janeiro a opção de se transferir para Brasília ou de permanecer no estado.
27: Stefano Aguiar, do PSD de Minas Gerais, apoia a criação da Frente Parlamentar em defesa do mutualismo, sistema em que as pessoas se associam para compartilhar custos e oferecer proteção patrimonial umas às outras. A proposta, segundo o deputado, é uma alternativa aos seguros tradicionais.
28: A frente pretende reunir parlamentares, governo, empresas e entidades do setor para acompanhar a regulamentação da proteção patrimonial mutualista. Stefano Aguiar acredita que a iniciativa pode ampliar o acesso dos brasileiros a uma opção de proteção competitiva.
4: Comissões.
27: Comissão de Trabalho aprova relatório da subcomissão sobre o setor de estética. A repórter Maria Neves traz os detalhes da medida proposta.
5: A Comissão de Trabalho da Câmara aprovou o relatório final da subcomissão especial sobre o setor de estética, elaborado pela deputada Soraya Santos, do PL do Rio de Janeiro. Além de um projeto de lei que altera a regulamentação das atividades dos profissionais do setor, a relatora apresentou recomendações aos poderes executivo. Soraya Santos argumenta que as interpretações da legislação vêm dificultando o exercício dos profissionais de estética.
6: Estudante de faculdade de estética, migrando para outras carreiras, para biomedicina ou para medicina, passando dificuldades, por exemplo, com uma compra de insumos. Porque se eu não sou reconhecida, eu não posso comprar. É humilhante eu fazer um curso universitário regulamentado por um órgão público e eu ter que precisar de uma outra pessoa para assinar a compra do material que eu quero trabalhar. Para piorar, a Anvisa e as vigilâncias sanitárias não reconheciam a profissão quando a competência delas não é reconhecer. Quem reconhece profissão é a lei. E o Congresso aprovou a profissão.
5: Como forma de solucionar interpretações divergentes, a relatora sugere inserir expressamente na lei que os esteticistas são profissionais da área de saúde para todos os efeitos legais. Outro problema detectado pela subcomissão, segundo Soraya Santos, foi a falta de um currículo nacional que padronize a formação de esteticistas e cosmetólogos. Por isso, ela sugere ao Ministério da Educação que elabore diretrizes curriculares específicas para todos os cursos da área, além de criar mecanismos de certificação técnica para profissionais já formados. A proposta também permite a atuação de profissionais formados em outras áreas da saúde, como esteticistas, desde que façam pós-graduação na área ou passem por exame de proficiência. Da Rádio Câmara de Brasília, Maria Neves.
4: Trabalho.
28: Nicolette, do PL de Roraima, apresentou o projeto que permite a servidores públicos atuarem como microempreendedores individuais. A proposta condiciona a atividade à inexistência de conflito de interesses com as funções exercidas no serviço público.
27: Nicolette afirma que a proibição atual pode levar servidores que realizam atividades nas horas de folga à informalidade. Para ele, a mudança estimula a formalização de pequenos negócios e preserva o funcionamento do serviço público por meio de regras definidas por cada ente federativo.
22: Transportes.
28: Danley de Deus Interhols, do PSD do Rio Grande do Sul, pede a realização de uma audiência para discutir a concessão da BR-285 no trecho entre Passo Fundo e a região de Ijuí. A proposta prevê a participação de representantes do governo, de órgãos de transporte e de prefeitos.
27: Danley de Deus Interhols argumenta que a concessão pode acelerar investimentos como duplicação de trechos, construção de terceiras faixas e melhoria da sinalização. Ele afirma que as mudanças podem aumentar a segurança na rodovia e fortalecer a logística e a economia da região.
22: Desenvolvimento regional.
28: Júlio César, do PSD do Piauí, defende projeto que isenta permanentemente os consumidores que produzam a própria energia renovável de pagar pelo uso da rede de distribuição. O texto acaba com a cobrança gradual sobre a energia solar excedente devolvida ao sistema.
27: Júlio César entende que a medida corrige uma distorção que é a cobrança pela energia injetada na rede. Segundo o parlamentar, o objetivo é garantir segurança jurídica, democratizar o acesso à energia limpa e incentivar novos investimentos sem sobrecarregar o cidadão.
22: Agricultura.
28: O projeto de Paulo Teixeira, do PT de São Paulo, proíbe a exportação de animais vivos destinados ao abate ou à engorda. Ele explica que a medida busca reduzir o sofrimento dos animais durante transportes de longa distância e reforçar as políticas de proteção e bem-estar animal.
27: Segundo Paulo Teixeira, a proposta também pretende estimular o processamento da produção pecuária no país, contribuindo para a geração de empregos, renda e arrecadação. A proibição não se aplica a animais destinados à reprodução, pesquisa, melhoramento genético ou conservação de espécies.
22: Votação.
28: A Comissão de Desenvolvimento Econômico da Câmara aprovou dois projetos para reduzir o impacto ambiental no uso de plásticos. Uma das propostas prevê a diminuição gradativa dos microplásticos em cosméticos e produtos de higiene pessoal, como informa o repórter Luiz Cláudio Canuto.
4: Dois projetos sobre redução do impacto ambiental do uso de plásticos foram aprovados pela Comissão de Indústria e Comércio da Câmara dos Deputados. Um deles obriga a classificação dos plásticos usados em produtos produzidos no Brasil ou importados, e o outro projeto trata da redução de microplásticos em cosméticos e produtos de higiene pessoal. A proposta que trata da classificação dos plásticos trata também de reciclagem. O texto aprovado foi apresentado pelo relator, deputado Alexandre Lindenmayer, do PT do Rio Grande do Sul, e muda a Política Nacional de Resíduos Sólidos, com metas progressivas de reciclagem das embalagens. Pela versão aprovada, em até 5 anos, 10% das embalagens plásticas devem ser recicladas. O texto prevê ainda incentivos fiscais para indústrias que usem materiais com desempenho ambiental. A proposta foi inspirada em regulamento da União Europeia. Para o relator, Alexandre Lindenmayer, a regulação é necessária para evitar que o Brasil se torne um depósito de materiais banidos em outros países.
7: A poluição plástica não é apenas um problema visual ou ambiental, mas uma emergência de saúde pública. Estudos recentes têm confirmado a presença de polímeros em tecidos cardíacos humanos e na placenta, elevando o risco de doenças crônicas não transmissíveis, como doenças cardiovasculares.
4: O projeto ainda vai ser analisado pelas Comissões de Defesa do Consumidor e de Constituição e Justiça. Já o outro projeto aprovado, sobre redução gradual e eliminação total do uso de microplásticos em cosméticos e produtos de higiene pessoal, foi para a Comissão de Meio Ambiente. A Comissão de Indústria e Comércio seguiu o voto do relator, deputado Marcelo Queiroz, do PSDB do Rio de Janeiro. O texto considera microplásticos as partículas sólidas, sintéticas, insolúveis em água e não biodegradáveis, com dimensões inferiores a 5 milímetros, de origem petroquímica e colocadas intencionalmente em cosméticos e produtos de higiene pessoal com funções esfoliantes, abrasivas, de limpeza ou de alteração de textura. São ingredientes comuns em esfoliantes faciais e corporais, shampoos, cremes dentais e sabonetes. O relatório de Marcelo Queiroz foi lido pelo deputado Alexandre Lindenmaier.
7: Esses microplásticos estão presentes em produtos cosméticos ou de higiene pessoal com funções esfoliantes e abrasivas, por exemplo, ao serem utilizados e descartados, geram um significativo fator de poluição em águas superficiais com grande potencial de risco à saúde humana. Nestes casos, uma das soluções recomendadas é justamente a de que o poder público atue de forma a regulamentar ou mesmo proibir as atividades responsáveis por causar esse dano coletivo.
4: Pela proposta, o cronograma progressivo de redução a ser cumprido por fabricantes, importadores e formuladores é de 30% em até 3 anos, 60% em 5 anos, 90% em 7 anos e a eliminação total em 10 anos. O cronograma pode ser ajustado com justificativa técnica quando não houver insumo alternativo com o mesmo desempenho, risco à segurança do consumidor na substituição ou impactos ambientais adversos do insumo que substituiria. A proposta ainda vai ser analisada pelas comissões de Meio Ambiente e de Constituição e Justiça. Da Rádio Câmara de Brasília, Luiz Cláudio Canuto.
22: Meio Ambiente.
27: O projeto de delegado Matheus Laiola, do União do Paraná, cria o programa local seguro para animais vítimas de maus tratos. A proposta prevê acolhimento imediato, atendimento veterinário e manutenção dos animais resgatados em ações policiais, fiscalizações ou decisões judiciais.
28: Delegado Matheus Laiola incluiu no texto que o responsável pelos maus tratos deverá arcar com as despesas de resgate e tratamento do animal. O projeto permite que hospitais e clínicas veterinárias, universidades e abrigos possam se credenciar para receber os animais resgatados.
27: A prevenção de maus tratos contra animais é o foco de projeto apresentado por Fábio Macedo, do Podemos do Maranhão. O texto inclui nos currículos escolares...
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9: Portal FM 8:01.
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9: Boa noite, pessoal. Léo Siqueira, a partir de agora com você aqui na Portal FM.

Os reis mandavam os levitas, os adoradores, os músicos à frente da guerra, porque eles acreditavam que o poder da adoração era muito mais forte que o poder da espada. Eles mandavam os músicos, os cantores, os adoradores, com seus instrumentos, com suas harpas, à frente das guerras, porque eles acreditavam que o poder da adoração era muito mais forte que o poder da espada, que o poder do cavalo, era muito mais forte que o poder da guerra. Mas isso não mudou, a sua adoração ainda continua sendo mais forte que o poder de uma bala do canhão. Adoração.

fundo, porque a adoração que sai dos seus lábios tem o poder de mover o coração de Deus ao teu favor. A adoração que sai dos seus lábios tem poder de mover o coração de Deus a respeito de alguém. Por isso, nessa noite, deixe a sua adoração guerrear as suas guerras. Deixe a adoração que sai dos seus lábios lutar as suas lutas. Diga para essa pessoa que está do teu lado: não é na força do teu braço, não é na força do teu braço, nem das suas armas, mas é na força do teu Deus. O Josué vai ministrar algo de Deus sobre a tua vida. Vem cá, Josué. Receba de Deus em nome de Jesus. Receba de Deus.

0: Se é pra Jesus, faz barulho direito aí.
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0: 9:02 na Portal.
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2: Brasileiros com acesso ao saneamento básico têm em média 2 anos a mais de escolaridade do que aqueles que vivem sem os serviços. Dados do IBGE de 2024, reunidos pelo Instituto Trata Brasil, mostram que a média é de 9 anos e meio de educação formal entre quem tem acesso ao saneamento, contra 7 anos e meio entre quem não tem. A diferença aparece em todas as regiões do país. O maior intervalo é registrado no Sudeste, com 2 anos e 2 meses de diferença aproximadamente. No Centro-Oeste, são cerca de 2 anos. No Nordeste, 1 ano e 9 meses. No Sul, 1 ano e 7 meses. E no Norte, pouco mais de 1 ano. A relação entre saneamento e educação também passa pela